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4: A MPB não é só música, é o espelho da nossa alma, a crônica do nosso cotidiano e a voz do nosso sentimento. Marco Sabino, Reluz, 1982.

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2: Encerrando o melhor da MPB aqui na Cultura FM, Cleiton e Cledir, Vira Virou. Música de 1980, o melhor da MPB, estará de volta no próximo final de semana. O nosso encontro com a MPB está terminando por aqui, mas volta com certeza, que você continue aí na sintonia, porque vai começar o Cultura, a dona da noite.
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2: Olá, uma

Boa noite para você, eu sou Mila Riz e nós vamos juntos até a meia-noite. Coordenação Leno Franza, programação Beto Silva, direção geral Dorileu Leal. Noite gostosa de domingo para você, Queen, The Show Must Go On.

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1: Cultura FM 90.7, você ouviu aí Supertramp, Give a Little Bit, música de 77. A gente vai para um breve intervalo, voltamos já já.
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1: Já estamos de volta com Cultura, a dona da noite. Uma belíssima noite de domingo para você. Guns N' Roses, Sweet Child O' Mine.

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1: Cultura FM 90.7, você ouviu Queen, Crazy Little Thing, Colored Love, música de 79. Rápido intervalo e a gente volta já. Continue na sintonia da melhor de Cuiabá. Cultura FM 90.7.
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1: Uma boa noite para você, vamos juntos até a meia-noite. Você está na sintonia da melhor de Cuiabá, fazendo essa viagem gostosa no mundo da música. Cultura, a dona da noite. Michael Jackson, Dean.

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2: Sinta o som na rádio oficial do Flashback. Você ouviu Cyndi Lauper, Unconditional Love, a música de 1989.
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2: Cultura FM 90.7, estamos apresentando Cultura, a dona da noite. Bora com Marvin Gaye, What's Going On?

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1: Sinta o som na rádio oficial do Flashback, Duran Duran, A Matter of Feeling.
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2: Cultura FM 90.7, noite gostosa para você que tá aí sintonizado na Cultura FM. Elton John.

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1: Aqui na Cultura você ouviu Carly Simon, Coming Around Again. Cultura FM 90.7. Rápido intervalo, voltamos já já com mais uma sequência maravilhosa pra você.
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1: Já estamos de volta, Cultura, a dona da noite. Chicago, You're the Inspiration.

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2: E aí, Cuiabá, bom dia! Segunda-feira pós-eleições 2026, e aí, o seu candidato conseguiu uma das cadeiras no Legislativo Estadual? Aquele candidato conseguiu ser o seu deputado federal? É? E aquele que você indicou para o Senado? Será que ela ou ele foram para o Senado? Tá feliz com as suas escolhas? Com os ganhadores da eleição? Que bom, você está na Cultura FM, a rádio oficial do Flashback, começando a segunda-feira pós-eleição, claro, com a sua audiência, a sua companhia. É um prazer acordar todas as manhãs e trazer até você uma playlist para começar bem o nosso dia. A programação musical e apresentação é desse que vos fala, Beto Silva. Tô no ar, hein? Vou com você rumo ao nascer do sol até às 7 da manhã. A coordenação artística é de Lennon Franz, produção de áudio, mixagens do DJ Marcos Luiz e a direção geral do Grupo Gazeta de Comunicação, grupo esse do qual faz parte aqui a sua, minha, nossa Cultura FM, é de Dorileu Leal. Gente, aperte o cinto, vamos começar mais uma semana, terminada a votação de ontem, tem os números, os resultados, basta você entrar no site do TRE, do TSE, para tirar informações do seu candidato, ver se ele conseguiu passar, conseguiu o número permitido, necessário, para que ele conseguisse uma das cadeiras no Legislativo Estadual ou Federal. E a você, ouvinte, te convido a voltar aqui para a nossa realidade, do lado de cá, da ponta dessa linha gigante que nos separa dos políticos, para começar uma semana com um pensamento positivo. É mês de outubro e por aqui tem Country Club com Carmen Chameleon, de 1983, para começar mais uma edição do nosso Vale a Pena Ouvir de Novo. Gente, bom dia! Bom dia, sorria!

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1: Cheia de charme, lindona essa música aqui do Guilherme Arantes, trilha sonora da vida de muita gente. Tem muita mulher que gosta dessa música, tem muita amiga e amigo que ouve e curte Mata a Saudade. Era 1985. Cara, muita gente estava na adolescência nessa época e ouvia o som do Guilherme Arantes, um dos nossos grandes músicos e compositores da música popular brasileira, dando aquela elogiada, aquele carinho todo especial na mulher que ele considera cheia de charme. Gente, eu volto. Daqui a pouquinho tem mais no Vale a Pena.
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1: Tô voltando. E aí, tudo bem? Como é que tá seu dia? Tomara que você tenha um dia abençoado. É que eu quero aproveitar e estender o meu carinho todo especial à turma do plantão. Hospitais, pessoal que está trabalhando nas empresas, dando aquela assistência, dando aquela preparada para os estabelecimentos comerciais. E tem muita gente que trabalha durante toda a madrugada, deixando tudo pronto para que você que está levantando agora, ou para a turma que daqui a pouquinho vai chegar nas lojas, nas empresas, nos supermercados, nos atacadistas, nos postos de combustíveis, ou meu amigo vigilante, que está aí durante toda a madrugada curtindo boa música, bom flashback. Alô, motorista! Aquele abraço, meu amigo chofer de caminhão, que está transitando, motoristas de ônibus, de carro, você que está nas rodovias, que margem, Grande Cuiabá e região metropolitana, tem muito motorista que está entrando na bolé nesse momento para pegar a estrada e levar aí o ganha-pão para a família. Então a você, o nosso desejo de uma ótima manhã, boa viagem a você. Ao frentista do posto combustível, bom dia, pessoal na loja de conveniência, no restaurante, ao pessoal na estrada, bom dia, bom dia. Aqui na Cultura FM a música é assim, tem som, tem clássico, tem Rod Stewart.

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1: Garota Nacional, aqui dentro da programação do nosso Vale a Pena Ouvir de Novo, pós-eleições 2026. Amigo e amiga, quem diria, hein? Quem diria? E não é que se elegeram aí? Pois é, rapaz, o seu candidato conseguiu a vaga? O seu também não conseguiu? Não fica triste, é a vitória da democracia que é o mais importante numa segunda-feira tão importante para todos nós. Se você acordou agora e não sabe quem foi que se elegeu, procura saber, de repente, o seu candidato, aquele que você achou que teria umas propostas interessantes, se classificou aí com um número de votos para conseguir uma das cadeiras no Legislativo Estadual, ou para a Câmara Federal, ou para o Senado, e o candidato a governador, ou candidata, você que está aí na sintonia da Cultura FM curtindo a nossa programação, foi bem votado o seu candidato? Pois é, vamos ficar de olho no TSE aí para saber os nomes, tá bom? Por aqui a gente segue na Cultura FM para depois do intervalo voltar trazendo muito mais músicas.
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2: É a Cultura, rádio oficial do Flashback. Beto no ar com você até às 7 da manhã. Bom dia, bom café da manhã, bem robusto, viu? Depois da eleição, aquele café forte, encorpado. Muita gente amanheceu hoje com dor de cabeça. Nada que um analgésico não possa solucionar. E tem gente que acordou feliz, com um sorriso nas orelhas. A candidata e o candidato dele e dela conseguiram uma vaga. Que bom, gente. Então eu desejo a vocês aí boa sorte a esses que se elegeram. E lembre-se do povo que elegeu vocês, viu? Não se esqueça. Aqui na Cultura tem Aerosmith para começar, trilha sonora de filme, inclusive Armagedon. Nada melhor e muito pejorativo para um momento como esse de início de semana pós-eleições 2026.

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1: Eu tô com você por aqui na Cultura, o som do Phil Collins, Against the Odds, Take a Look Me Now, clássico de 1984. É uma das minhas preferidas do Phil Collins, eu garanto que de muita gente aqui. Alô, Jean Carlos, bom dia. Alô, Saênis Arista, bom dia, ela que é fã do Phil Collins. Manda um abraço aqui pro Pedrinho, que tá acompanhando a nossa programação. Bom dia, Pedrinho, volto já.
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2: Essa é a rádio oficial do Flashback. Bom dia, Cuiabá. Tudo de bom? Por aqui tá valendo tudo, viu? Tá valendo muita música. Vale a pena recordar bons momentos. Que você tenha uma semana recheada de coisas boas e positivas nessa segunda-feira de realidade nua e crua para muita gente que não conseguiu se eleger, para outros que se elegeram a festividade, cabos eleitorais, partidos políticos. Terminou a eleição, agora vamos trabalhar. É segunda-feira, tem Cyndi Lauper.

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1: Em Cuiabá, 7 horas e 12 minutos.
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0: Muito bom dia, você, querido amigo ouvinte, querida amigo ouvinte que nos acompanha na manhã dessa segunda-feira, dia 5 de outubro de 2026, em mais uma edição do Jornal da Cultura. Eu sou Michele Figueiredo e pelas próximas duas horas a gente fica junto aqui na 90.7, nesse momento em que você me cede a sua atenção em troca daquilo que acontece na nossa cidade, no nosso estado e no nosso país. Hoje a gente vai fazer uma análise do resultado das eleições em Mato Grosso e no Brasil, com a ajuda de analistas políticos convidados que aceitaram a nossa proposta aqui na 90.7. Muito obrigada pela sua companhia no carro, no trabalho, em casa, onde quer que você esteja acompanhando a nossa programação. Vamos dar um giro pelos destaques? A gente começa com o jornal A Gazeta, porque a manchete é: mais de 1.100.000 votos, Piveta é reeleito no primeiro turno aqui em Mato Grosso. Esse é o principal destaque do jornal A Gazeta, que circula nessa segunda-feira. A gente também destaca que Max Russi e Lúdio Cabral são os mais votados para o Legislativo Estadual. Jornal A Gazeta também traz como destaque: poucas novidades, bancada federal reelege 4 e mantém coronéis na maioria. A gente também destaca que Mato Grosso coloca 3 mulheres na Câmara Federal e 2 na Assembleia Legislativa de Mato Grosso. Na presidência da República, Flávio e Lula se enfrentam no segundo turno. É mais um destaque do jornal A Gazeta, que circula nesta segunda-feira. E como eu disse a você, quem estará conosco aqui nessa manhã serão os jornalistas, analistas políticos Vinícius de Carvalho e Mauro Camargo, que nos ajudam a fazer uma leitura do resultado das urnas nesse domingo, dia 4 de outubro de 2020. E 26. Quero te lembrar que você pode participar conosco aqui do Jornal da Cultura, mandando a sua mensagem para o nosso WhatsApp, fazendo perguntas, traçando considerações, dizendo daquilo que você está achando desse cenário eleitoral, trazendo relatos do trânsito, das dificuldades que você vive aí no seu bairro, nos contando o que você achou do resultado dessa eleição. Fique à vontade, esse espaço é seu, participe, porque a sua participação enriquece a nossa programação. Então, lembrando, nosso WhatsApp é o 65 999 87 23 39. Repetindo, 999 87 23 39. Agora são 7h16, intervalo, e a gente volta já já.
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1: 7:19, você confere agora os indicadores agropecuários.
2: Indicadores agropecuários com Diego Brião. Soja.
3: Os contratos futuros com vencimento em novembro registraram queda nos Estados Unidos na sexta-feira. Na Bolsa de Chicago, a cotação era de US$12,78 por bushel. Valores no mercado físico, no Brasil, por saca de 60 quilos. Estado do Mato Grosso, cidade de Campo Novo do Parecis, R$ 140,00. Bahia, Luiz Eduardo Magalhães, R$ 144,00. E Santa Catarina, Rio do Sul, R$ 143,00.
2: Boi Gordo.
3: Em São Paulo, na B3, os contratos com vencimento em outubro eram negociados ao final da sexta a R$ 387,85 por arroba. Houve elevação de 0,57% no dia. Boi à vista no Mato Grosso, em Cuiabá, R$ 331,50 por arroba.
2: Café.
3: Os contratos futuros de café arábica, com entrega prevista para dezembro, terminaram a sexta em Nova York, nos Estados Unidos, em queda. A cotação era de R$ 1.993,82 por saca de 60 quilos. No Brasil, no mercado físico, valores do café arábica, tipo 6, por saca de 60 quilos. Minas Gerais, Varginha, R$ 1.650 e São Paulo, Franca, R$ 1.680.
2: Milho.
3: Valores no mercado físico, por saca de 60 quilos. Paraná, Marechal Cândido Rondon, R$ 54,00, valor em queda na comparação com a cotação anterior. E Goiás, Rio Verde, R$ 56,00, em estabilidade.
2: Trigo.
3: Valores no mercado físico, por saca. Paraná, Castro, R$ 82,20, em estabilidade. E Paraná, Marechal Cândido Rondon, R$ 79,00, também em estabilidade.
2: Cana-de-açúcar.
3: Os contratos futuros de açúcar com entrega prevista para março do ano que vem terminaram a sexta em Nova York em elevação. A cotação era de US$ 19,93 de dólar por libra-peso. No Brasil, em São Paulo, a saca de 50 quilos de açúcar cristal fechou o dia cotada a R$ 123,37 em elevação.
2: Feijão.
3: Preço médio por saca no atacado no Paraná, feijão carioca tipo 1, R$ 308,00 em queda e feijão preto tipo 1, R$ 231,33 em elevação.
2: Arroz.
3: Valores no mercado físico por saca de 50 quilos, Rio Grande do Sul, média estadual, R$ 82,00 em estabilidade e Santa Catarina, Rio do Sul, R$ 72,00, também em estabilidade.
2: Indicadores Agropecuários, um conteúdo do Grupo Rádio Web. Informação que amplifica conexões.
1: Vamos agora trazer o resultado. O resultado não, né? Tô tão no clima da eleição que tô falando até de resultado. Mas vamos ver como é que tá a situação do tempo para Cuiabá nesta segunda-feira, dia 5 de outubro. De 2026. Hoje temos sol com algumas nuvens, chove rápido durante o dia e a noite. O clima deve estar mais ameno nessa segunda-feira do que foi no domingo de eleição. A gente deve ter hoje temperatura mínima na casa dos 26 graus, a máxima atingindo os 32. A probabilidade de chuva é de 80%, com uma precipitação prevista de 30 milímetros, a umidade relativa do ar varia entre 67% e 86%. Agora, os termômetros aqui na capital mato-grossense marcam 26 graus e as informações que você conferiu são do site Climatempo. Vamos para o nosso giro nacional para trazer um apanhado do que foi a eleição e do que será esse segundo turno das eleições presidenciais. A gente começa falando que o Tribunal Superior Eleitoral registrou uma queda em casos de desinformação comparados aos dados de 2022, e Eduardo Kovalevski é quem traz os detalhes.
4: Assim que os resultados da apuração para a presidência da República indicaram matematicamente um segundo turno, o presidente do Tribunal Superior Eleitoral, ministro Cássio Nunes Marques, se dirigiu à coletiva com os jornalistas na sede do tribunal. Do fechamento das urnas até a confirmação do resultado, às 9 da noite, transcorreram 4 horas, quando 97% das urnas já haviam sido apuradas. Ao lado do presidente do Supremo Tribunal Federal, ministro Edson Fachin, o presidente do TSE ressaltou que o fim da apuração não é o que encerra uma eleição, mas sim quando a vontade soberana do eleitorado é conhecida e respeitada.
5: Cada voto depositado hoje representa uma manifestação legítima da vontade popular. Ao longo deste dia, a Justiça Eleitoral esteve mobilizada em todo o país para assegurar que cada cidadã e cada cidadão pudesse votar com segurança, tranquilidade e liberdade. Gostaria de destacar o papel do e-título, que se consolidou como uma importante ferramenta de apoio ao eleitorado. Até as 19 horas de hoje, foram registradas aproximadamente 8,6 milhões de emissões do e-título apenas no dia de hoje e mais de 22 milhões de consulta aos locais de votação. O aplicativo também registrou cerca de 4,3 milhões de justificativas.
4: Nunes Marques destacou a presença de observadores internacionais do processo eleitoral. Relatórios parciais do Parlasul e manifestações da Organização dos Estados Americanos, OEA, e da União Interamericana de Organismos Eleitorais registraram a transparência e a normalidade das eleições. O ministro afastou as preocupações sobre interferências externas, com exceção de problemas relacionados a condições climáticas, como no caso do Paraná.
5: Houve queda de linha de transmissão, principalmente no estado do Paraná. Nós tivemos dezenas de municípios que às 8 horas da manhã, início da votação, não tinha energia. Mas o Tribunal Regional Eleitoral do Paraná, já também monitorado pelos seus grupos internos e pela sala climática do TSE, já havia se preparado para essa situação. Todas as urnas eletrônicas no estado do Paraná funcionaram com energia gerada por bateria nessas localidades em que houve tanto oscilação quanto a falta de energia, não tivemos nenhum problema em decorrência disso.
4: O sistema de alertas de desinformação eleitoral registrou uma redução de aproximadamente 86% nas denúncias em relação à última eleição. De 1º de agosto até o último sábado, foram registradas 2.604 denúncias. Em 2022, esse número alcançou mais de 18 mil denúncias no mesmo período. Das 499.248 urnas de votação, apenas 1.851 precisaram ser substituídas. Esse número representa 0,37% do total de urnas eletrônicas. Outras 53 urnas de contingência também foram substituídas. O Ministério da Justiça e Segurança Pública registrou 907 crimes eleitorais em todo o país, além da apreensão de R$ 626 mil. As ocorrências mais frequentes foram crimes de boca de urna, com 311 registros, e propaganda eleitoral irregular, com 272 ocorrências. Foram mobilizadas mais de 321 mil pessoas das forças de segurança pública para garantir a segurança do processo eleitoral. Com áudios da TV Justiça, Agência Rádio Web, produção e reportagem, Eduardo Kowaleski.
1: Quais propostas a gente deve esperar de Lula e Bolsonaro para o segundo turno no que diz respeito ao meio ambiente? Breno Zonta é quem traz os detalhes.
6: O senador Flávio Bolsonaro, do PL, e o atual presidente do Brasil, Luiz Inácio Lula da Silva, do PT, disputam no próximo dia 25 de outubro o segundo turno da eleição, que vai decidir quem será o presidente do Brasil pelos próximos 4 anos. Em um primeiro turno marcado por nenhum debate de televisão com os dois candidatos, o eleitor e a eleitora tiveram menos oportunidades para comparar propostas de suas candidaturas em relação a diversos assuntos, e um deles é o meio ambiente. O secretário-executivo do Observatório do Clima, Márcio Astrini, avalia que neste assunto existe uma diferença muito evidente entre os projetos apresentados pelos candidatos.
7: O presidente Lula apresenta propostas bastante robustas para o meio ambiente, não são propostas perfeitas, mas são propostas que, por exemplo, vão no caminho de aumentar a proteção ambiental no Brasil e dar sequência a uma série de números até positivos que tiveram na atual gestão.
6: No caso de Flávio Bolsonaro, Astrini aponta que espanta no programa de governo do candidato do PL a ausência de uma agenda de políticas específicas para o combate às mudanças do clima e para a proteção ambiental.
7: Por diversas vezes ele falou publicamente, escreveu artigos de jornais negando as mudanças climáticas. Então, Flávio Bolsonaro é um negacionista do clima, e o que nos surpreendeu muito na agenda do candidato Flávio foi a ideia que ele apresenta no plano de governo de dar continuidade à política do seu pai. Quando seu pai foi presidente da República, o que para a agenda ambiental significou uma tragédia. Nós tivemos quase todos os índices com relação ao meio ambiente piorados no Brasil, uma ineficiência de combate ao crime ambiental muito grande.
6: O Observatório do Clima é uma rede de mais de 160 entidades ambientalistas da sociedade civil. O observatório foi fundado em 2002 e desde então pressiona governos por ações

0: efetivas para mitigação e adaptação às mudanças do clima. 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
1: PL lidera as eleições para o Senado e formará a maior bancada. Diego Brião é quem traz os detalhes.
2: O Partido Liberal, PL, conquistou a maior quantidade de assentos no Senado Federal nas eleições gerais de 2026. Nesta ocasião, 54 dos 81 lugares foram renovados. O PL elegeu 19 senadores. Junto aos 9 que já integravam a bancada da sigla na casa, serão 28 senadores do PL dentro do total de 81, ou seja, mais de um terço. Nesta eleição, o PL elegeu 35% dos senadores. Na passada, quando foram renovados 27 assentos, o percentual da sigla foi de 29%. O professor Rodrigo Stumpf Gonzalez, do Departamento de Ciência Política da Universidade Federal do Rio Grande do Sul, URGS, analisa este cenário.
3: A composição do Senado, de alguma forma, ficou muito colada com os resultados das eleições estaduais. Em vários casos, a gente verifica que os candidatos a governador foram puxadores de voto que ajudaram a ou manter bancadas, por exemplo, Bahia e PT, ou conquistar bancadas, como no caso do Rio Grande do Sul, o Zuco e os candidatos aliados ao bolsonarismo, ou seja, nem sempre ligados ao partido, ou seja, não é que os partidos fizeram bancadas grandes, mas as alianças políticas locais, seja de um bloco, o bloco mais lulista ou o bloco mais bolsonarista, nas eleições estaduais acabaram puxando votos, o que faz com que o PL seja um dos grandes vitoriosos, em especial por essa votação na região sul-sudeste.
2: O Partido dos Trabalhadores, PT, por outra parte, obteve 6 assentos no Senado, o que corresponde a 11% dos lugares em disputa. Na eleição anterior, o percentual deste partido foi de 14%.
3: O PT perdeu um pouco, mas ainda conseguiu manter uma bancada razoável. E o MDB conseguiu, apesar de nos estados, como candidatos próprios a governador, não ter tido um grande êxito, mas conseguiu manter uma bancada razoável em nível nacional. E o resto é pulverizado, ou seja, o que poderíamos chamar de centrão continua forte, mas pulverizado numa série de partidos que nenhum deles se destaca. O único que realmente se destaca nesse caso, que até não pode ser considerado exatamente do centrão, é o PL, que esse realmente cresceu e provavelmente vai se tornar o partido mais importante da casa, e é provável que venha a pleitear futuramente a presidência do Senado, o que pode interferir também na política nacional.
2: O segundo partido que mais elegeu senadores neste ano foi o Movimento Democrático Brasileiro, MDB. A sigla elegeu 7 senadores. A partir de fevereiro do próximo ano, quando ocorre a posse dos eleitos, o PL terá a maior bancada, com 28 representantes. O PT, com 9, e o MDB, com 8, são os outros partidos com mais parlamentares no Senado. 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Produção e reportagem, Diego Brião.
1: Extrema-direita coloca a STF em xeque com vitória massiva ao Senado. E você confere agora com Eduardo Amaral.
4: A massiva vitória da extrema-direita nas disputas ao Senado neste domingo reforça um clima bélico entre a Casa e o Supremo Tribunal Federal, o STF. A relação já vinha se desgastando nos últimos anos, focada principalmente no ministro Alexandre de Moraes, após as condenações pelos crimes de tentativa de golpe de Estado. Encerradas as disputas deste domingo, o grupo formado pelo PL, Republicanos, PP e Novo somou 27 senadores, totalizando 43 na casa. O número total ainda é insuficiente para, sozinho, aprovar processos de impeachment contra os ministros do Supremo. Contudo, a conquista reforça o poderio e coroa uma estratégia que já vinha sendo anunciada, como lembra o cientista político e presidente do Instituto Cultiva, Huda Hit.
5: Eles parecem ter uma capacidade de mobilização de cravar em alguns nomes. Uma estratégia muito bem definida por eles. Eles não diluem voto. Aqui em Minas, eu posso dar de novo como exemplo. Nessa eleição, eles jogaram muito peso no Nicolas. O PT também está elegendo alguns deputados federais com boa votação, né? A segunda mais votada é do PT, quase desconhecida. Mas aí vem a diferença, o PT dilui a votação em vários candidatos, o PL não.
4: Além de pressionar o STF, o resultado também coloca a campanha do presidente Luiz Inácio Lula da Silva, do PT, em uma situação no mínimo delicada. Hitch lembra que mesmo com uma eventual virada no segundo turno, Lula enfrentará um Congresso tão hostil a ponto de inviabilizar um próximo governo petista.
5: Não governaria, né? O problema é que, como eu disse, o povo brasileiro deu o discurso hegemônico para a extrema-direita. Hegemonia significa capacidade de eu galvanizar os interesses populares. É isso que é hegemonia. Hegemonia não é força.
4: Dos 81 senadores, o PL terá a maior bancada, com 28 ao total. O PT fica com a segunda maior bancada, com 9. O MDB terá 8 na próxima legislatura. Republicanos e PP, 6 cada um. Enquanto União Brasil e PSD terão 5 senadores. O PSB, 4 e o Novo, 3. Podemos e PSDB terão 2 senadores. Rede e PDT terão 1 senador cada. 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Produção e reportagem, Eduardo Amaral.
1: Agora são 7 horas 35 minutos, intervalo, a gente volta já.
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0: Agora são 7 horas 39 minutos, a gente está de volta com o Jornal da Cultura. Eu já recebo aqui nos estúdios na manhã dessa segunda-feira para nos ajudar a entender o resultado das urnas nesse último domingo, o jornalista, analista político Vinícius de Carvalho. Vinícius, muito obrigada por aceitar o nosso convite para a gente conversar um pouquinho aí com o público da cultura, para a gente entender qual foi o recado que as urnas trouxeram nas eleições de 2026. Nós tivemos Piveta reeleito em primeiro turno com 60%, um pouquinho mais de 60% dos votos válidos. Isso. Havia uma expectativa que Mato Grosso pudesse ter nessa eleição de 2026 a primeira experiência de decisão em segundo turno, mas parece que a população mato-grossense já quis definir logo nesse 4 de outubro quem vai ficar à frente do Palácio Paiaguás. Que fatores contribuíram na sua avaliação, Vinícius, para esse resultado?
1: Então, primeiro, bom dia, Michele, né? Bom dia para o colega aqui no estúdio, né? Bom dia para o público, né? Aqui do Jornal da Cultura e para o Instagram da jornalista Michele Figueiredo, sempre, né? Me acompanhando, depois ela faz a collab lá comigo e entra no meu Instagram também, né? A Michele faz a colaboração comigo. Obrigado, é sempre um prazer, que ainda mais hoje, que fica mais valioso ainda, né? Porque é um dia seguinte, é um day after, né? Das eleições, né? Então é uma análise mais importante. Vamos lá, Michele. Mato Grosso, realmente, esse tabu ainda está para ser quebrado, né? Mato Grosso continua sem segundo turno e é o único estado que nunca teve segundo turno, Michele. Continua, né? Não tivemos isso. Então, realmente despontou esse favoritismo do Otaviano Piveta, né? E ele acabou ganhando a eleição. Eu sempre alertei que ele era competitivo, né? Não tinha como cravar, né? Porque ele, como candidato, tem um desempenho muito fraco, né? Dificuldade de comunicação, tudo muito fechado, muito sério, né? Tem as fragilidades do governo também, né? Mas era o que eu falava, o agronegócio em Mato Grosso é muito forte, né? Quer dizer, ele tinha a máquina do governo do estado e um governo de alta popularidade, né? De muitas entregas, etc. E, né, uma tendência continuista, de continuidade muito forte. As pesquisas
0: colou bastante
1: medindo
0: com
1: isso,
0: Mauro, né?
1: Colou bastante com o Mauro Mendes. Até a Quest mediu isso na Quest da semana, a Quest de terça-feira, porque a Quest fez duas pesquisas na semana passada, né? A gente quer que saiu terça-feira, 61% achando que o Mauro devia ter o sucessor eleito, quer dizer, né? Era interessante ter alguém alinhado a ele, né? Então, e era o Piveta, né? Então, havia essa tendência continuista muito forte, né? E também o candidato do agronegócio, como eu falei, né? É o sexto mandato consecutivo deles e eles queriam o sétimo. Né? Um grande diferencial que explica, né, o nosso modelo político em Mato Grosso é um senhor chamado Blairo Borges Marge. Né, que voltou na Arena Pantanal ontem, encontrou com um, com outro, encontrou com o Pedro Taques, né, fez uns vídeos para as redes sociais e tal. Quem ele apoiou ganhou as últimas 7 eleições, Michele? Ele ganhou 2, ele mesmo ganhou 2, o Silval que ele apoiou, o Pedro Taques que ele apoiou, né, e depois as 2 do Mauro e essa do Piveta. Então, realmente são 7 eleições ganhas, né, por esse avalista, esse fiador político aqui de Mato Grosso e econômico, né, que é o Blairo Marge. O Grupo Amage, você tem uma ideia, eu estava até levantando esses dados, né? O Grupo Amage hoje tem uma receita maior do que o governo do estado, né? O ano passado o Grupo Amage teve um faturamento de 47 bi e o governo do estado 37 bi. Então, o recado, né, você perguntou dos recados, né? Vamos começar pela de governador. Primeiro recado é esse, né? O povo quer a continuidade desse modelo, né? Porque investiu muito em infraestrutura. Mato Grosso é um estado carente de infraestrutura, houve muito investimento, é fato, e ainda tem muita coisa por ser feita, muitos déficits, né? E também as fragilidades da oposição, né? A oposição teve muita dificuldade em ocupar o espaço que estava disponível para ela, né? E acabou facilitando realmente essa vitória do Piveta, Michele.
0: Agora, a gente começou um processo eleitoral, Vinícius, onde o Wellington Fagundes, medido pelas pesquisas, estava em primeiro lugar. A gente pensava naquela onda bolsonarista, que de fato se confirmou no país inteiro, né, superando os índices de 2018. Mas, no decorrer da campanha, o Wellington foi perdendo força. E aí, a Bílio deu uma entrevista ontem para comentar o resultado da eleição e ele dizia assim: eu falei que se juntasse com o MDB, o Wellington ia perder. Né? Esse foi um fator decisivo para essa não vitória de Wellington Fagundes ou para esse desempenho que acabou ficando aquém daquilo que as pesquisas apontavam num começo de disputa?
1: Não, Michele. Para mim, não. Esse é discurso do Abílio. se o MDL, para justificar a infidelidade partidária que ele teve, né?
0: Você acha que a cisão do PL teve mais peso?
1: Total, total. E se o MDB tivesse saído numa outra chapa? Sem coligar com o PL? Se a Janaína Riva para o Senado, um outro candidato ao governo do Estado? O Calil Baracate, a Rosana Martinelli, enfim, outro candidato do MDB ao governo do Estado. O Thiago Silva, quem fosse, né? Teria mudado? Não teria mudado. Né? É que o Wellington, assim, eu tinha alertado, ele tem um chamado recall, né? Quer dizer, ele tem uma memória eleitoral grande, porque ele já vem de várias eleições majoritárias, né? Ele vem de 3 eleições majoritárias, 2 de Senado e 1 de governo, né? Então, ele pontuava bem nas pesquisas na estimulada. Por isso que o tio sempre fala, olha, é espontânea, né, bicho? Ela é espontânea que mede voto consolidado. Há países do mundo em que eles nem divulgam a estimulada, eles só divulgam a espontânea. Porque a espontânea é o eleitor decidido, a espontânea não baixa, Michel. Muita gente me pergunta, mas por que oscila tanto? Eu falei, olha para a espontânea, você tá angustiado com sobe e desce, olha a espontânea. A espontânea só sobe, a espontânea não desce. Porque é aquele eleitor realmente decidido. A espontânea do Wellington baixa, né? Quando ele tinha ali 40% de estimulado, ele tinha 5, 6, não chegava a 10 de espontânea. Então muito era memória de outras eleições, né? E aí com o tempo esse eleitor, né, ele vai se decidindo, ele vai indo para outras candidaturas, né? E essa é uma dificuldade que o Wellington tem, é o que já aconteceu com outros políticos muito fortes no legislativo, mas quando disputam uma eleição para o executivo, minguam. Celso Russomano, vou citar um grande um estudo de caso. Celso Russomano foi candidato a prefeito de São Paulo, né, acho que 2 vezes, né? Ele foi deputado federal, muito bem votado, até conferir se ele foi reeleito ontem, é bem possível que ele tenha sido reeleito ontem, né? Mas ele chegou a ser mais votado do Brasil na eleição de 2014, né? Que em geral o lado de São Paulo é o mais votado do Brasil, né? Agora é o Lucas Pavanato lá que está ocupando essa cadeira, mais votado do Brasil é lá de São Paulo. Então Celso Russomano começava bem em primeiro, toda eleição, mas ia minguando ao longo da campanha. Por isso, ele vinha de uma lembrança na cabeça do eleitor muito grande, né? Mas quando vinha a dinâmica da eleição, ele tinha dificuldade por executivo. O Wellington é um caso de sucesso para legislativo, meu gente.
0: Era isso que eu ia lhe perguntar. Né? Porque pois não. Isso também foi batido durante a campanha, né? Não, Wellington, você tem uma vasta experiência no legislativo, permaneça, sim, lá. Você consegue mobilizar recursos para Mato Grosso, permaneça lá. Você quer trazer mudanças no que diz respeito ao Supremo, permaneça lá. Então, todas as experiências que o Wellington teve na disputa ao executivo não foram exitosas, sim, diferente da trajetória que ele traça no legislativo. Isso também pesa? Essa conta o eleitor também faz?
1: Faz, Michele, faz. O Wellington perdeu a 4ª eleição para o Executivo, né? Perdeu 2 para prefeito da nossa Rondonópolis, né? Que estava agitado, ontem animada. Operação da Polícia Federal, sexta-feira, né? Nossa Rondonópolis sempre animada, né? Sempre turbulenta, né? Ali,
0: exato.
1: De TED ninguém morre lá em Rondonópolis. Então, ele perdeu 2 eleições lá, perdeu uma em 2000 para o Percival Muniz, né? E uma em 2004 para o Adilton Sacchetti. Ele perdeu 2 eleições lá, perdeu uma de governador para o Mauro em 2018 e essa segunda de governador agora para o Piveta, né? Então são 4 eleições para o executivo, porque ele realmente não tem perfil para o executivo, né? O Wellington, o executivo, Michel, ele tem que falar assim, eu vou fazer isso, eu vou fazer aquilo, eu vou extinguir tal secretaria, eu vou criar, vou privatizar MT Gás, eu vou expandir tal programa. Ele era assim, não, eu discuti isso no Senado, eu aprovei isso no Senado, eu trouxe recursos, sou homem do diálogo, né? Toda a resposta é sou homem do diálogo.
0: Não sou da briga, sou de luta.
1: Eu vou conversar com todo mundo, eu vou conversar com os sindicatos, eu vou, né? Mas assim isso é ruim. E o Piveta percebeu, né? Desde o começo eu falei, essa eleição seria decidida muito no aspecto qualitativo, né? No perfil de cada candidato. O Piveta percebeu muito isso e encaixou aquela questão do fazimento, né?
0: Uhum.
1: Quer dizer, o que faz em oposição ao que fala, né? Que o Wellington é um parlamentar, né? Parlamentar vem de parlar, né? De falar, né? Então ele quis fazer esse confronto. Que o Piveta é o contrário. O Piveta só tem uma eleição para o legislativo, que quando ele foi deputado estadual, né? Em 2006. Nas outras eleições dele são todas para o executivo, né? Então realmente isso pesou, essa questão de perfil. Né? Tanto que o Wellington, assim, sai dessa campanha, tanto o Wellington quanto a própria Natasha, sem uma grande proposta, Michel. Me fala, e nós acompanhamos, nós vivemos disso, amiga, eu e você. Me fala uma grande proposta para mudar a saúde de Mato Grosso. Pra, né? Eu sei que a eleição não é um simpósio acadêmico, não é um seminário de políticas públicas, né? Não, não é isso. Não é, não é esse nível de qualidade da eleição do Japão que eu estou pedindo, não é isso. Né? Mas um mínimo de proposta para feminicídio. O que a gente pode fazer de diferente, né, para reduzir essa questão ridícula, né, vergonhosa do feminicídio. Então ele não propôs, realmente ele não tem perfil de executivo, e isso pesou. Isso pesou nessa desidratação. Né? Porque eu assim, projetava para o Wellington no mínimo 28%. Né? Ele acabou foi fazendo 22%, né, de votos válidos. A Natasha falava que ela podia chegar em 20, 25%, ela acabou tendo 15%. Né? Então isso foi decisivo para também para a vitória em primeiro turno do Piveta, Michelle.
0: Agora, se a gente olha para a eleição de 2022, Vinícius, e olha para essa eleição de 2026, pensando na votação para presidente em Mato Grosso, a gente viu Lula perder muito do que ele tinha feito em 2022. Chegou aqui no primeiro turno com 29,18% dos votos válidos. Nossa. Havia uma projeção que ele podia fazer de 35 a 40, quando a gente conversava com representantes da frente, da federação. Essa era a expectativa que se trabalhava, e até muito apostando nessa possível transferência para Fávaro, para Natasha e para os proporcionais. Esse desempenho de Lula impactou na caminhada desses representantes nas urnas nesse domingo? Como é que você avalia isso?
1: Impactou, Michelle, impactou. Realmente deu 29-18, né? E eles, assim, a meta da Federação Brasileira da Esperança era entre 38 e 42. A Rosanete falou nessa cadeira aqui que eu estou sentado que o Lula ganharia em Mato Grosso. Ô, deputado, na época eu falei, ajuda. Ele pode até subir, mas não tem como ganhar, né? Aí o Flávio fez mais que o dobro dele, né?
0: E aqui, isso, né? Em que pese ele tenha feito muito para Mato Grosso nessa gestão, né?
1: Sim, é verdade. Eu achava que ele pudesse crescer, por conta dos resultados que tem. O governo Lula tem alguns resultados bons aqui no estado, né? Mas a decisão não foi administrativa, né? Em boa medida foi uma decisão política, Michelle. Uma decisão do eleitorado pela renovação, nomes novos, eles estão buscando nomes novos, e isso explica talvez a votação do Piveta grande, acho que é mais um componente, porque mas o Piveta está aí há 30 anos. A primeira eleição dele foi para o prefeito de Lucas em 96, ontem ele até lembrou isso, né? Só que para o grande público, não.
0: Tinha até essa discussão, que ele era pouco conhecido, né?
1: Para mim e para você, sim. Nós conhecemos toda a biografia dele. Né? Mas a Quest me diz isso também. 30, 40% do eleitorado não conhecia o Piveta. Por quê? Ele é prefeito de Lucas. Lucas não era o que é hoje. Quando ele foi prefeito a primeira vez, Lucas tinha 12 mil habitantes. Hoje tem 90. Né? Então o peso demográfico, social, político, econômico de Lucas hoje é muito maior do que era na época quando ele começou lá. Né? Foi deputado estadual e muito apagado, ele mesmo reconhece isso, tá? Tanto que ele não quis nem ir para a reeleição como deputado. Né? Até porque lá o órgão colegiado, a Assembleia, ele não gosta, ele gosta de ter mais autonomia. Né? Tem essa. E vice do Mauro, vice fica escondido. Sabemos disso. Embora apareça lá ontem, na escolha de todos nós, apareciam os suplentes e apareciam os vices na tela, mas pouca gente olha, pouca gente conhece. Então o Piveta era um grande desconhecido, isso pode tê-lo favorecido. Né? Então tem essa questão da renovação, né, que ajuda a explicar. Né? E o Lula é um nome velho, lamento, amigos, mas é a sétima eleição presidencial dele, Michelle. Ah, mas ele está do lado certo da história, é um projeto, né, que os lulistas falam, pode ser, mas ele está envelhecido. São 7 eleições, Michel. É a 7ª eleição presidencial dele. O PT é o único partido que disputou as 10 eleições presidenciais pós-88. Isso cobra um preço. Né? Então tem esse aspecto e corrupção. Também são esses dois elementos fundamentais aí, né? Que esse eleitorado mais independente, esse eleitorado mais crítico, né? Acabou tendendo para candidatos, né, de perfil mais bolsonarista, né? Essa questão da renovação e da vinculação a escândalos de corrupção. Né? Então, realmente, eu acho que isso pesou. Não foi um voto administrativo, olhando, olha, os resultados que o Lula teve, né? Que ele divulgou, né? BNDES ajudou a financiar a duplicação da BR-63, tem entregas Minha Casa Minha Vida, assentamentos.
0: Embrapa pra cá.
1: É, a unidade da Embrapa aqui em Livramento, né? Se fosse, né? Se a escolha fosse administrativa, o Lúdio tinha ganhado o Abílio. Né? Quem tinha mais experiência administrativa, mais bagagem administrativa? O Lúdio. Mas o Abílio ganhou por uma questão política. A decisão é política. E tem que ser. Porque não estamos escolhendo um executivo apenas, né, para uma empresa, né? Eles escolhem alguém que representa os valores, né, que tem um projeto de poder. Então isso pesou realmente para que o Lula tivesse essa votação agora, né, inferior ao que ele teve lá em 2022, Michelle.
0: Vamos olhar um pouquinho para o que dizia Mauro Mendes, Otaviano Piveta, que foi um discurso nessa reta final da campanha, que foi assim, nós vamos tirar a velha política que está aí. E aí o que a gente percebe quando as urnas são totalizadas? Os campos estão fora, né? Jaime não conseguiu disputar, Júlio não foi reeleito para a Assembleia. Família Pinheiro, fora. Emanuel Pinheiro não disputou, mas Emanuelzinho buscava reeleição, não conseguiu voltar para a Câmara Federal. A família Riva, depois de 32 anos, também não tem nenhum representante. Janaína derrotada ao Senado, Jéssica à Assembleia Legislativa. Fávaro também não conseguiu fazer a filha e não conseguiu ser reeleito. Tem alguém que ficou de fora dessa... matemática, não, e acho que não,
1: dos,
0: né?
1: Dos grandes clãs, acho que são só esses, né? Mesmo,
0: e aí, é de fato uma interpretação de que não há mais espaço para a velha política? O que esse resultado externa do que pensa o eleitorado mato-grossense?
1: Talvez o clã Baracate também, né? Que acabou ficando sem mandato também. O Calil, exato, seria candidato a federal, acabou não sendo, né?
0: Teve chapa, o MDB.
1: O MDB não montou chapa, né? Assim, Michele, essa questão da velha política, nova política, né, isso é muito questionável, né, assim, porque tem práticas, né, de ambos os lados aí que lembram a velha, né, mas é que eles olham muito no aspecto nominal, nos nomes mais velhos, né, essas oligarquias.
0: Quem tá, né, mais tempo, né?
1: Sendo que o Jaime era a base do Mauro até abril, tá? Tinha o César Miranda, que era secretário da SEDEC, do Desenvolvimento Econômico, tinha um adjunto da SEDEC, acho que é parente do César Miranda, que era secretário até um mês atrás, né, então, só essas são coisas, né. Na última eleição, o Wellington e o Piveta estavam juntos. Até a Natasha lembrou disso em um dos debates aí. Mas, assim, a política contemporânea de Mato Grosso se divide antes do Blair e depois do Blair. ABDB. Antes do Blair e depois do Blair. E, realmente, você vê, né, os políticos que já tinham mandato antes de 2002 ficavam de um lado, né, que ficavam mais pro lado do Wellington. Wellington Fagundes, Riva, Jaime, né, são políticos que já tinham mandato quando o Blair ganhou. Em 2002, né? E do outro lado, aqueles que surgiram, despontaram depois do Blairo, né? O próprio Mauro, Piveta, né? Tiveram esse destaque no pós-Blairo, né? Então, realmente, nós percebemos esse corte, né? Aí, e o Mauro utiliza como uma figura de linguagem, né? Ele se colocando como executivo, né? A persona política dele é essa, né? De um antipopulista, um executivo, um tecnocrata, né? É um bom gestor, né? Em oposição aos demagogos, aos oligarcas, né? Como ele fazia com o Emanuel Pinheiro, né? Embate que ele fazia quando o Emanuel estava prefeito, né? Era o malvado favorito dele, né? Sempre mirava no Emanuel ali para poder. Eu não sou ele, tá? Tá vendo ele ali? Eu sou diferente dele, eu sou o oposto dele. Ele realmente usou esse embate, né? Mas realmente é um marco, né? Esses grupos estão tendo dificuldade. A oposição a esse bloco, né, do Mauro, do Piveta, teve muita dificuldade pelo poderio econômico muito forte, Michel. Muito, muito forte. Seja do governo do estado, com uma capacidade de investimento muito grande. Né? Que muita gente achou, até eu vislumbrei essa possibilidade de que o Mauro pudesse repetir o Dante Oliveira, por exemplo, né? Pudesse perder a eleição para o Senado, a esposa perder para a Câmara Federal, mas lá era outro momento, né? Lá em 2001, 2002 o agronegócio não tinha o peso econômico que tem hoje, já era importante, era, mas de lá para cá, amigo, o Piveta é o governador mais, é o candidato mais rico de governador de Mato Grosso, do Brasil, desculpa.
0: Do Brasil, nem de Mato Grosso.
1: Do Brasil, desculpa. Ele declarou 550 milhões de reais de patrimônio. Está declarado. Quem quiser olhar, divulga a Cande aí do TRE, está lá o patrimônio dele. Estratificado, inclusive, né? Detalhado. O Miguel Vasca, prefeito de Lucas, né, é o prefeito mais rico do Brasil. Também. Então criou-se uma elite aqui muito, muito rica, né? E desproporcional em relação ao tamanho do Estado. Né? Então tem isso e a capacidade de investimento. Né? Hoje o governo do Estado investe 16% da receita corrente líquida. Michele, lá na época do Dante era 3, 4, 5%.
0: Já chegou a 19%, inclusive.
1: Chegou a 19%. Esse ano de 25% caiu para 16%. Né? E assim, para o povo que tem muito impacto é a obra. Realmente, a obra de infraestrutura, reforma de escolas, construção de hospitais, né? Então, esse é um peso muito grande. É um poderio econômico também, via setor público, né? Mas é um poderio econômico também. Então, a oposição está tendo dificuldade e está tendo um envelhecimento. Eles estão tendo dificuldade também em formar novos quadros, né? Fazer a sucessão, administrar uma sucessão, né? Exemplo, Botelho seria o sucessor da família Campos, né? Ficou de fora. Se o Júlio não tivesse saído e tivesse migrado a votação para o Botelho ganharia, Michel. Botelho fez 37 mil votos. Eu falava, lembra? candidatos com perto de 40 mil votos vão ficar fora?
0: Sim.
1: Ontem confirmou, né? Aquela projeção que eu fazia. O Júlio Campos acho que fez uns 15, foi nessa faixa, ele foi muito mal votado, uns 15, 18.
0: Mas também não teve nenhuma estrutura de campanha, né? É. Não recebeu dinheiro do partido, teve essa briga dentro da legenda. Ficou escanteado, Júlio.
1: Foi. Mas se ele não tivesse sido candidato e tivesse juntado com o Botelho teria ganho. Entendeu? Essa é a lógica, né? Então faltou uma gestão melhor, eles acreditam muito no próprio, né, no próprio histórico e tem essa dificuldade. Então realmente é um processo de renovação de nomes, né? Renovação nominal. Aí para deputado federal, né, são quatro novos, né, que nós vamos ter, quatro foram reeleitos, né? Juarez Costa, os dois coronéis ali, Assis e Fernando, e o Fábio Garcia, né? Mas aí vem o Coronel Rovere, né? Vem o Thiago Boava, Virgínia
0: Mendes
1: e Rosanei de volta. Exato. Então é um processo de circulação, né? Um processo de renovação. Então, nesse sentido, é correto o que o Mauro fala, né? Dessa derrota das oligarquias tradicionais do Estado. Né?
0: Vinícius, eu vou te pedir licença, a gente vai fazer um intervalo e volta já.
1: Pois não.
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1: Agora 8h04, a gente está de volta com o Jornal da Cultura e você confere um panorama do trânsito aqui na 90.7, no boletim diário que é feito pelo Gustavo Tertuliano, da Guarda Municipal. Bom dia, Gustavo.
2: Bom dia, bom dia, bom dia, Michele Figueiredo. Muito bom dia a todos vocês que estão acompanhando o Jornal da Cultura. Aqui quem fala é Gustavo Tertuliano, comunicação da Guarda Municipal de Várzea Grande. E eu te convido a vir de carona comigo para o panorama do trânsito aqui da nossa querida Várzea Grande, para você, ouvinte da Cultura FM.

0: O trânsito lento, mas está fluindo. Michele, na rotatória do zero quilômetro, temos a Guarda Municipal de Várzea Grande, Operação Via Azul, puxando o fluxo de veículos. Temos uma breve lentidão na Prefeito Murilo Domingos, uma lentidão um pouquinho mais acentuada na Ulisses Pompeu. Na rotatória do aeroporto, também temos a Guarda Municipal de Várzea Grande, puxando o fluxo de veículos das laterais do shopping. Trânsito fluindo na Avenida Filinto Miller, e um pouquinho de lentidão ainda na Arthur Bernardes, para quem vem da região do Ipaz e Costa Verde, segue sentido aeroporto. Centro de Várzea Grande, motoristas, trânsito movimentado na Couto Magalhães e também na Filinto Miller, mas está fluindo na região do comércio aqui em Várzea Grande. Michele, na rotatória do bairro Figueirinha, temos um pouquinho de lentidão ainda para quem vem da Avenida Júlio Campos, chegando no acesso à Estrada da Guarita. E na Mário Andreazzi, motoristas, nesta manhã de segunda-feira, trânsito fluindo para o motorista que segue sentido Cuiabá. Temos ali os nossos fiscais de trânsito da Secretaria de Serviços Públicos e Mobilidade Urbana aqui de Várzea Grande, garantindo a fluidez no trânsito para você, motorista, que está aí na Mário Andreazzi. E muito cuidado com o ciclista na ciclofaixa compartilhada, lembrando sempre que o maior cuida do menor no trânsito, portanto mantenha ao menos 1,5 metro de distância ao ultrapassar o ciclista. Michele, ouvintes, motoristas, vamos para a ponte Maria Bocaiúva, Avenida Dom Orlando Chaves, aqui em Várzea Grande, já está começando a lentidão para quem está passando sobre o viaduto Professor Isabel Campos, no acesso àquela rotatória ali do bairro da Manga. E ao cruzar a ponte, motorista, para Cuiabá, para a Avenida Miguel Sutil, temos também uma lentidão do outro lado da ponte, na Miguel Sutil, para você que está atravessando para Cuiabá. Região do Grande Cristo Rei, temos a ponte Sérgio Mota, temos a Doutor Paraná e Alameda Júlio Miller, movimentadas, porém com fluidez. E a ponte Sarita Baracate, o trânsito segue fluindo com tranquilidade na Avenida São Gonçalo, bairro Parque do Lago, aqui em Várzea Grande, Parque Atalaia, do outro lado da ponte. E esse é o panorama do trânsito aqui de Várzea Grande para você, ouvinte da Cultura FM. Contem com a Guarda Municipal de Várzea Grande, a sua segurança é a nossa missão!
1: Muito obrigada, Gustavo Tertuliano, pelas informações do trânsito aqui na 90.7. Já recebo aqui nos estúdios, nessa manhã de segunda-feira, também jornalista Mauro Camargo, para nos ajudar nessa análise do resultado das eleições nesse primeiro turno aqui em Mato Grosso e também no Brasil. Registrar a participação do presidente da CDL, Júnior Macanhã, que nos acompanha. Um abraço, Júnior. Muito obrigada pela audiência. Ele diz o seguinte: bom dia, Michele Vinícius. Parabéns pelo trabalho, parabéns aos eleitos, que seja um ciclo de trabalho e boas realizações, um grande abraço, abraço nosso para você também, Júnior. E aqui, Vinícius, queria registrar uma ouvinte, que é a Juliana, que é da área da saúde, e ela diz o seguinte: não concordo que o cientista político fale que a Natasha não tinha proposta. O que ela tinha era proposta. Piveta não sabe nada de política, não sabe falar de economia, saúde foi entrega de hospital. Quando olhamos para os grandes centros, vimos a escassez de hospitais e saúde que Mato Grosso tem e teve. Nessa perspectiva, foi isso que eles fizeram. Mas isso não representa saúde. Saúde não é hospital, saúde não cura, saúde é um bem maior. Aqui em Mato Grosso vivemos uma animosidade, igual a que Gilberto Freire fala, em casa grande e senzala. Vivemos em um paraíso porque a população tem medo, a população está submissa.
2: Obrigado pelo nome dela.
1: Desculpa, Juliana.
2: Juliana, obrigado. A Natasha realmente tem um plano de governo interessante, mas comunicou pouco, né, durante o processo eleitoral, eu acho. Ela ficou muito, né, na condição dela própria, essa médica, professora, mulher, piveta, fez isso, fez aquilo e tal, porque não ficou registrado, né, uma grande proposta dela na área de saúde, foi o que eu quis dizer, meu. Obrigado pela participação.
1: Mauro Camargo, bom dia, muito obrigado por aceitar o nosso convite.
3: Bom dia, Michele, bom dia, Vinícius. Um prazerzaço estar aqui com você, Vinícius.
2: Obrigado.
3: Com quem eu gosto muito de conversar lá na nossa República, que sempre me ajuda, e que faz uma análise sempre muito comedida, sempre muito importante dos fatos locais e nacionais, do fato da política local e nacional.
2: A honra é minha, a honra que é o nosso decano, né? nossa referência a todos nós, né, Michele?
1: É verdade. Eu falava com o Vinícius no primeiro bloco, Mauro, a gente conversou bastante sobre a reeleição de Piveta, falamos um pouco sobre a saída dessas oligarquias, que Vinícius fechou o bloco falando sobre isso, né? Mauro e Piveta falavam do é o fim da velha política, e a gente viu Riva, Campos, Fávaro, Pinheiro fora desse processo, Baracate, que também não chegou nem a disputar, né? Que são famílias tradicionais aqui da política. Mas queria entender um pouco como o resultado desse domingo já nos dá sinais de 2028 e de 2030. Né? Nós tivemos nomes, por exemplo, que disputaram a prefeitura, como Eduardo Botelho,

0: não conseguindo a reeleição. Lúdio Cabral, que disputou um segundo turno com Abílio Brunini, ficando como o segundo mais bem votado de Mato Grosso. Samantha Aires, que de alguma forma é uma medição de Abílio Brunini, como a quinta mais votada em Mato Grosso, conseguindo uma vaga na Assembleia Legislativa. Como é que a gente pode entender a repercussão disso para as eleições municipais e gerais também, uma vez que temos Max Russi como mais votado na Assembleia e já foi anunciado, inclusive, por Janaína Riva como o nome do grupo para 2030? E Janaína, não estando no Senado, pode entrar nessa disputa?
1: Olha, Janaína vai ter que se recompor agora, esse grupo todo, assim como os campos também. Tem que definir o que vão ser no futuro, né? Qual que é o projeto. Mas olha, eu faço uma análise mais ampla, é uma leitura, não sei se o Vinícius vai concordar, mas eu tenho uma leitura que já venho falando disso há algum tempo, que, primeiro, o grande vitorioso desse processo político, mais do que eleitoral, desse processo político em Mato Grosso, é o ex-governador Mauro Mendes, eleito agora senador da República. Ele conseguiu o objetivo dele, muito claro desde sempre, né, de ser o grande comandante da direita em Mato Grosso, de ser a grande liderança política, de ser o novo coronel da política mato-grossense, né. Ele conseguiu desbancar os campos naquele processo interno do União Brasil, em que descartou a candidatura de Jaime Campos, e ali começou o fim, talvez o primeiro passo, né, das escolhas. Se você analisar o quadro político, nós vamos ter, a gente fala, o presidente da Assembleia, Max Russi, é um nome para enfrentar Mauro Mendes em 2030? Eu tenho muitas dúvidas sobre isso.
0: Mas você acha que Mauro Mendes volta para a disputa de governo?
1: Não, não é isso. Eu acho que ele vai ser a peça que vai determinar quem é o próximo governador. Pode até ser o Max Russi.
0: Mas sob a bênção?
1: Sob a bênção de Mauro Mendes. Então você vai ver. Piveta não disputa mais reeleição.
0: Não pode.
1: Né? Não pode. Pode ir para o Senado. É uma alternativa para substituir o Wellington, né? É um nome que pode se consolidar nesse sentido. Nós temos, assim, todos os partidos republicanos subordinado ao Mauro, né? Hoje é o Partido Progressista, o PP, subordinado ao Mauro. Não fez um deputado, não fez um parlamentar, né? Serviu apenas de escadinha para
2: a União Brasil,
1: certo? Como estava previsto, era um roteiro
0: quando
1: previsto.
0: Quando formou a federação, né?
1: Estava estruturado, né? Nilson Leitão embarcou nessa e se deu muito mal, né?
2: Foi, verdade.
1: Ficou longe, né, da eleição. Então, assim, hoje, União Brasil, Republicanos, PP, que são as siglas mais fortes, são comandadas por Mauro Mendes. O PL, com a eleição do Medeiros, que deve a eleição ao Mauro Mendes e a Virgínia Mendes, é importante frisar isso, né? O Medeiros não deve a eleição a ele mesmo ou ao PL bolsonarista. A eleição, ele só se consolidou como uma candidatura viável nos últimos dias, quando Mauro Mendes e Virgínia Mendes abraçaram a candidatura dele, em detrimento da candidatura de Busetti e em detrimento da candidatura de Janaína. É, então, isso ficou muito, muito claro para mim. Então, assim, Mauro Mendes se consolida como a grande liderança da direita no Estado. Vai controlar os partidos, né? Os partidos vão continuar existindo, mas vão ser controlados por ele. E ele é quem vai decidir quem são os candidatos em 2030. Né? Quem serão os candidatos em 2030 ao Senado, ao governo do Estado, enfim. Mauro tem uma inteligência estratégica, né? Lida bem com isso, com o planejamento passo a passo das coisas, dos
0: Embora
1: objetivos.
0: Embora tenha um jeito de impor a vontade dele,
1: porque,
0: né?
1: Ele é autoritário, não tem, por formação, não tem, é o jeito dele, né? É uma pessoa autoritária que tenta fazer valer a qualquer custo a posição dele, vontade por bem ou por mal. Está aí Jaime Campos, o grande exemplo, né? Por bem ou por mal, Jaime foi preterido. Ele decidiu que o governador ia ser Otaviano Pivetta, candidato. A eleição do Pivetta não surpreende, definitivamente, né? Era quem tem a caneta na mão sempre já tem, já sai, embora não aparecesse nas pesquisas em primeiro, no começo, na pré-campanha e no começo da campanha eleitoral, a gente já via um movimento muito forte, né? Nesse sentido. Então, é mais ou menos esse o quadro. Essa, para mim, é o resultado das eleições em Mato Grosso, né? O Wellington Fagundes fica numa condição também secundária na política, né? Deixa de ser uma liderança relevante. Não sei se ele vai continuar na política, né? Mas se continuar, vai ter que repensar. Não se elege mais senador, né? Talvez deputado federal, né? Porque ainda tem um patrimônio eleitoral importante, né? Mas as coisas estão definhando aí para essa turma mais antiga.
0: Vinícius, como é que você vê a disputa para a Prefeitura de Cuiabá e Várzea Grande, né, diante do resultado das urnas nesse domingo?
3: Então, Michele, vamos lá. Cuiabá, sim, o Abílio, né, manteve, né, o Lúdio ganhou do Abílio, né, como eu tomar brinca, né, porque o Lúdio teve mais votos em Cuiabá do que a Samanta, né.
0: Exato.
3: O Lúdio teve 43 mil votos em Cuiabá só, né, 84 em todo o estado, né, mas 43 mil em Cuiabá. Ele ganhou do Abílio aqui, né, da Samanta, né. Mas, de qualquer modo, o Abílio realmente deu uma demonstração de força, né. A Samanta ficou em segundo, houve quem cogitasse que ela passasse o Catani, falava, não, deve ficar em segundo. O Catani primeiro e confirmou, né. O Catani primeiro, a Samanta segundo, né. O Faisal terceiro. E a boa votação deles puxou o Alcino, né? Algo que estava fugindo da projeção foi essa quarta vaga, né? Veio o Alcino, prefeito lá, ex-prefeito, né? De Pontes Lacerda, né? Mas aí, porque assim, por tradição, o prefeito de Cuiabá elege um deputado federal. Pela densidade eleitoral de Cuiabá, 18%, né, do eleitorado do estado, e região metropolitana, 30%. Cuiabá tem um impacto muito grande nos demais municípios aqui da região metropolitana, né, que polariza, né? Então, é tanto que cada prefeito aí teve um deputado federal para chamar de seu, né? O do Emanuel foi Emanuelzinho duas vezes, né? O do Mauro foi Fábio Garcia, lá atrás, né? O do Wilson foi a Thelma de Oliveira, o do Roberto Franz foi o Lino Rossi, né? Se você for voltando, você vai vendo que cada prefeito teve um deputado federal. O Abílio optou por lançar Samanta estadual. Né? Então era esperado que ela fizesse uma boa votação.
0: Mas, né, ele apoiou o Assis também, né?
3: Ele dobrou com o Assis, dobrou com a Fernanda, dobrou com o Ranalli,
0: exato.
3: O Rodrigo Dazael, um pouquinho lá em Rondonópolis, também ele teve várias dobradinhas. Assim, o Abílio, até para não deixar ninguém despontar, ele fatiou o eleitorado dele para federal. O Abílio, né, é muito personalista, né? Então, para não deixar ninguém despontar, ele acabou fatiando. Então ele é um nome forte. A questão toda é quem vai contra ele, né? O Lúdio, claro, ele já tinha saído muito fortalecido da eleição da prefeitura. O Lúdio teve uma derrota eleitoral, mas teve uma vitória política excepcional. Perdeu para o Abílio apertado, né? Uma diferença pequena, de 24 mil votos, só muito apertadinha. Agora, mais ainda, né? Com 43 mil votos. Quer dizer, ele teve mais para estadual do que a Coronel Fernanda teve para federal. A Coronel Fernanda fez 39 mil votos. Para federal, o Lúdio, 43 mil para estadual. Só que aquele velho problema, né? Que muita gente fala, o Lúdio em outro partido seria eleito, né? Aí eu falo, em outro partido ele não seria candidato. Partido médio ou grande, ele não consegue ser candidato. Porque a política em Mato Grosso virou um show do milhão. Show do milhão.
1: É isso mesmo.
3: É verdade. O Medeiros não é milionário, mas o senhor Odílio Bobinotti é.
0: Quem está por trás
3: o
0: é.
3: O primeiro,
0: né,
3: suplente.
0: Exato.
3: Né? Além dos apoios que o Mauro bem trouxe aí, né? Então é um show do milhão. E o Lúdio não é milionário. Entendeu? Ele não é milionário. Então ele não vai conseguir ser candidato num partido médio ou grande. Pode ser candidato no PSOL, na Rede, PSB, PDT, consegue. Mas no partido médio ou grande não consegue. Aí preferir ele ficar no PT mesmo.
1: Mas nessa, né, nessa perspectiva aí, eleitoral para 2028, eu vejo o Lúdio quase que com uma obrigação de disputar a eleição.
0: E já existe um movimento que quer se juntar em torno do Lúdio.
1: Vai se juntar. Eu acho que a mesma unidade que a centro-esquerda construiu na candidatura agora da Natasha, por uma questão de sobrevivência, né, e vai acontecer com o Lúdio. O problema é que há um tsunami de direita em curso. Né? Então, tudo isso vai definir. Primeiro, nós sabemos que, por exemplo, por que eu acho que a eleição da Samanta ela é muito sintomática? Quem olha a gestão do Abílio na prefeitura vê uma nulidade absoluta, do ponto de vista da gestão. Mas eu acho que nós temos aí uma das piores gestões da história da prefeitura. Nem Emanuel Pinheiro, que saiu com um desgaste gigantesco, conseguiu ser um gestor tão ruim. Mas, apesar disso, ele elege a esposa, que também não fez absolutamente nada na Câmara Municipal enquanto foi vereadora. Né? Aliás, continua sendo vereadora até o final do ano. Mas assim, não tem uma atuação que pudesse ser destacada. Ela é apenas e tão somente a Samantha do Abílio. Ponto. Não tem outro predicado, se é que se pode considerar isso um predicado. Sem machismo, tá? Eu estou falando porque ela se resumiu a isso. Né? Ela tem uma atuação. A gente vê, por exemplo, na Câmara Municipal, atuações extraordinárias, como é o caso de Maísa Leão, que não foi reconhecida nas urnas para estadual. Então a gente vê assim que muita gente.
0: Só para fazer uma consideração, Samantha teve 54?
3: 57.
0: 57 mil votos. Maísa Leão teve 8.958.
1: E não dá para comparar a atuação de um com o outro.
3: Sim. A Michelle Alencar também foi mal votada. Né?
1: Pois é, mas isso nos remete a uma outra situação, Vinícius, que eu não sei se você concorda. Que esta eleição, essa eleição do tsunami da direita, também foi. Levou a cargos parlamentares, legislativos, e talvez até considerando o Brasil inteiro, nulidades da política. Foi a eleição das nulidades. Não é? Qual é a contribuição, por exemplo, de José Medeiros nos dois mandatos que ele enfrentou lá de deputado, de senador, da primeira vez, um trechinho lá naquele esquema da ata fraudada, e como deputado federal. Né? Qual é a contribuição que Zé Medeiros deu ao país, sob qualquer perspectiva?
0: E ontem, só para acrescentar o que você está dizendo, Mauro, ontem, quando ele fez uma live, depois do resultado das urnas, né, em que ele foi sagrado vitorioso para uma das vagas ao Senado, ele disse assim: olha, já quero deixar claro aqui que meu voto para a presidência do Senado não é Davi Alcolumbre, é Rogério Marinho, e nós já vamos começar a trabalhar por impeachment do ministro do Supremo.
1: Não, então, é isso, quer dizer, ele vai fazer... O José Medeiros trabalha para os Bolsonaro. Sim. Ponto.
0: Não é para o Brasil. Claro, né?
1: Não é para o Brasil, não é para o país. Então, essas nulidades, elas polulam nessa eleição agora para o Congresso Nacional. Né? A gente está vendo, por exemplo, aquele Lucas, não sei das quantas, lá, 3 milhões de
0: Pavanato.
1: O Nicolas Ferreira. Mais 3 milhões de votos. Nulidades da política. Né? Então, a gente precisava... Enfim, claro, tem que respeitar o voto do eleitor? Tem que respeitar, não tem dúvida, é uma opção do eleitorado, é isso que o Brasil está querendo. Né? A gente acha muito difícil o Lula vencer essa eleição, acho muito difícil.
3: É verdade.
1: Né? O vento, quando sopra para um lado, gente, é difícil de reverter. Né?
0: Dificilmente quem terminou o primeiro turno em primeiro lugar é derrotado no segundo.
3: Para presidente nunca teve virada. Né?
1: Nunca teve essa virada, né? Claro que o Lula sempre surpreende, mas eu vou ser bem sincero, eu não sei se é bom para o Lula e para a esquerda a eleição do Lula agora, nesse momento. Né? Por quê? Porque o Congresso Nacional que está posto...
0: Não vai governar.
1: Não vai permitir que ninguém, além de Flávio Bolsonaro, governe o país. E aí nós vamos ter 4 anos de conflitos intensos. Aliás, nós vamos ter muitos conflitos, mas aí daqui a pouco a gente avança.
3: De qualquer modo, né?
0: Exato.
3: Mas aquela história, para responder a Michelle, ela está preocupada com 28. Com as duas prefeituras, Cuiabá e Vazia Grande, né? Para concluir. O Lúdio realmente é o nome, mas aí se ele for para o segundo turno com o Abílio, é incerto, ele pode perder novamente. Né?
1: A questão... Por que você acha? Apesar do desgaste, prevalece a nulidade?
3: É o antipetismo muito forte, entendeu? Então ele pode perder. E olha que na última eleição ele centralizou muito, ele veio muito para o centro, né? Falou: sou cristão, minha esposa é evangélica, né? Ele fez uma série de compromissos ao centro, né? Então por isso tem muita gente de olho numa candidatura centrista que ganha do Abílio.
0: E que espera no Lula agora, né? Essa busca pelo centro.
1: Mas aí vai sobrar quem? Janaína Riba?
3: A própria Natasha, né?
1: Ela pode ser o nome.
3: Fábio Garcia.
1: Fábio Garcia.
3: São possibilidades aí.
1: Aliás, Fábio Garcia já está pré-escalado para ser candidato a prefeito de Cuiabá com as bênçãos de Mauro Mendes. Isso, pode anotar por aí.
3: É, foi um acordo com o Nilson Leitão, inclusive. Né? Você fica 2 anos suplente, o Fábio ganha a prefeitura e você assume como titular. Essa foi uma articulação que envolveu o Nilson Leitão. E o Nilson, realmente, eu estava conferindo, ele teve 61 mil votos. No Podemos ele estaria eleito. O Rovério foi eleito com 47. Se ele estivesse no Podemos, ele estaria eleito.
0: Agora, Leitão, só para a gente fazer o registro dos nossos ouvintes, favor, o Emanuel Ferreira nos acompanha e disse assim: o que aconteceu com o Botelho foi vingança dos servidores públicos de Mato Grosso, porque ele se vendeu para o Mauro Mendes. A Caroline Caime diz o seguinte: realmente, mudei a minha opinião, o Lúdio precisa continuar no PT. Depois dessa votação de agora, ele precisa mesmo continuar no partido. Vocês estão certos, a Samanta só é Samanta do Abílio e nada mais. Então são as participações dos nossos ouvintes aqui nessa manhã. Você falava sobre essa questão do acordo com o Nilson Leitão. Vamos trazer um pouquinho de quem foram os eleitos para a Câmara Federal, porque a gente não falou ainda, né? Então nós tivemos aqui Coronel Fernanda como a mais votada, recebendo 205.064 votos. Professora Rosa Neide com 140.351 votos. Fábio Garcia com 139.777 votos. Coronel Assis com 128.697 votos. Virgínia Mendes com 102.120 votos. Juarez Costa com 83.728 votos. Tiago Boava com 72.375 votos. Coronel Roveri com 47.195 votos. Essa foi a bancada de Mato Grosso, 50% de renovação, 4 voltaram, 4 ficaram de fora. E nós tivemos aí, realmente, a gente pode dizer que havia lastro para uma preocupação de Fábio Garcia e Virgínia Mendes num mesmo grupo, Vinícius, porque os dois estão aqui, foram eleitos, mas Fábio superando a votação de Virgínia. Até falava-se de uma discussão dentro da federação em razão disso, quando o Piveta chegou e falou assim: não, com essa operação da PF eu vou trocar o meu vice, Fábio vai ficar fora dessa chapa, vou trazer Gisela. E aí a gente viu toda aquela confusão armada em razão disso.
3: O desconforto, né? E foi assim, não dá para atribuir a Gisela, claro, a vitória do Piveta. Ela é multifatorial, mas a Gisela ajudou muito, viu? A Gisela aproximou o Piveta do povo, né? Assim, porque mulher negra, servidora pública, ela estabeleceu muitos diálogos ao longo do processo eleitoral, com várias categorias, vários sindicatos, né? Então ela ajudou bastante o Piveta, isso foi notório, ela contribuiu, né? E deixou a chapa mais leve, né? A chapa menos maurada, como eu brinco, né? Porque era muitos tons de Mauro ali, né? Piveta, Fábio Garcia, Mauro Mendes, Margarete Busetti. A Gisela é um tom mais leve, assim, de Mauro, é do grupo, mas é um tom mais leve, né? E assim, tirou o Fábio Garcia, que com o Fábio Garcia vice, né, ficaria toda aquela situação da Oi, né, do Berinho, Zinho, né, aquela situação do Pedro Táxi, ficaria na chapa do Piveta, o vínculo com o Mauro Mendes ficaria mais forte, né, e com essa situação toda, e ele conseguiu tornar a chapa muito mais leve, né, e pro Fábio Garcia era o melhor, porque ele tá com uma votação dele, né. Dele, são votos dele, né, na vice ele ficaria escondido ali, né, o vice tem um espaço que o titular dá, então, né, pergunta para a Coronel Vânia aí como é que é ser vice. Ela tem espaço que o Abílio dá para ela nessas situações todas.
0: Ou
3: aí.
0: Seja, não tem espaço.
3: Não tem espaço, é quase nenhum. E o Fábio Garcia, como deputado federal, ele pode ser secretário do Piveta, aí o Nilson poderia até assumir, né? Enfim, tem tudo isso, né? Então, houve essa situação, houve esse medo, né? Eu até mesmo falava lá atrás que Fábio e Virgínia teriam 150 mil votos somados, né? E eles acabaram, só o Fábio sozinho fez 140, né?
0: Foi 139, 777.
3: Porque foi um outro fenômeno também, Michele, assim, de concentração nos eleitos, né? Assim, os 8 eleitos, eu estava fazendo essa conta ontem, os 8 eleitos tiveram quase 50% dos votos válidos. Assim, tá havendo uma concentração nos eleitos e os outros estão minguando. Não estamos tendo aquelas chapas de antigamente mais equilibradas, né? As chapas não tem mais corpo, elas só tem cabeça, né? Tá havendo uma concentração, e isso ocorreu na chapa do PL, né? E também na chapa do União Brasil e de outros dos outros partidos também. Né?
0: Só para a gente trazer aqui os nossos ouvintes, a Ivone Souza nos acompanha e diz o seguinte: bom dia, minha querida Michele, bom dia, Ivone. Estou muito decepcionada com essa situação do nosso Brasil. Ano que vem será muito complicado, pois o que vai acontecer é trágico. Eles estão formando um grupo só para tomar o poder dos menos favorecidos. Isso é outra coisa, não chamo isso de política. Tem esperança que eles irão conseguir tem esperança que eles não irão conseguir êxito. É a Ivone dizendo do que ela acha aí desse, desse cenário que se desenhou após esse domingo de eleições. Júnior diz o seguinte, passando para cumprimentar todos, Mauro, te cumprimentando também, dizendo que esse novo ciclo deve ser de muito trabalho e de boas escolhas para Mato Grosso. Um abraço, Júnior, muito obrigada. A Caroline Caime diz o seguinte, as famílias atípicas ficaram tristes demais pelo fato da Maísa Leão não ter conseguido chegar à Assembleia Legislativa de Mato Grosso. A gente vai, no próximo bloco, falar mais desse cenário nacional, mas queria trazer um pouco para a Assembleia Legislativa de Mato Grosso, Mauro. A gente teve uma renovação baixa na Assembleia, né? Foram só 6 deputados novos que chegaram ao Parlamento Estadual, sem contar a Janaína, que não disputou a reeleição. Ficaram de fora Botelho, Juca do Guaraná, Paulo Araújo, Eliseu Nascimento... E quem é o outro? Vamos lá, Júlio Campos, já falei?
1: Júlio Campos, não.
0: Então são esses que ficaram de fora, isso, né? Verdade. Vamos lá rememorar então. Botelho, Paulo Araújo, Juca do Guaraná, Eliseu Nascimento, Júlio Campos e Janaína Riva, que não disputou. Como é que você vê essa formação? Podemos com uma chapa com maior número de representantes, 6 deputados eleitos, já era uma conta que Max Rossi fazia, né, nesse pré-campanha, dizendo que tinha chance de fazer um federal e 6 estaduais. E aí, depois nessa correlação de forças, a gente tem o MDB com 3 representantes.
3: Republicanos com 4,
0: MDB com 3. Depois vem a chapa Brasil Esperança, União Progressista com 2 cada um.
3: PL fez 4,
0: exato. O PSD com 1. E PSDB Cidadania com 2. Ficou um cenário bastante confortável para a Piveta, né?
1: Muito confortável. Vai ser a Assembleia, mais uma vez, puxadinho do Palácio Paraguaiz. Por várias razões. Primeiro, Max Rossi tem interesse em ser ungido candidato a governador na substituição de Piveta. Então, esse interesse eleitoral dele deve se manifestar ao longo dessa próxima legislatura, né, muito fortemente, né, porque deve ser esse o compromisso, inclusive, que fez com que ele abandonasse a Janaína lá no começo, antes das eleições, que chegou a anunciar a possibilidade de apoiar a Janaína, etc., e do Podemos compor, né, com a chapa do PL.
0: Mas ele se manteve com a Janaína, sim, né? Ele só não apoiou o Wellington.
1: Ele não apoiou o Wellington. Mas ele, a Janaína, sim, porque era, naquele momento, a maior força política depois de Mauro Mendes. Era o que a gente tinha aqui como leitura, né? Isso não se concretizou. Então, isso muda muito o cenário. Como a gente falou agora há pouco, o Marx está construindo a candidatura dele ao governo, certo? E eu não tenho dúvida...
0: Mas isso desde 22, né?
1: Sim, vem uma longa trajetória. No mínimo, é. Mas o que eu quero dizer é o seguinte, só que o Mauro Mendes é determinante. Sem o apoio de Mauro Mendes, dificilmente ele consegue se eleger. Então, a subserviência do Max Rossi ao Mauro Mendes é que vai determinar se ele vai ser candidato ou não. Quer dizer, candidato ou não com chance de vitória. Vamos falar bem a verdade, né? Então, o que eu penso é isso, quer dizer, tem um partido, elegeu vários parlamentares, 6 parlamentares, uma bancada, a maior bancada da Assembleia, continua muito forte, mas vamos ver como é que vai ser o jogo daqui para frente, né? Como é que ele vai se comportar em relação ao governo otaviano, porque o Otaviano não é adversário, o Otaviano não vai disputar a eleição em 2030, certo? Então, o Otaviano não é adversário, o adversário dele... Na minha opinião, é Mauro Mendes. Não que vá disputar a eleição, mas ele precisa do Mauro Mendes para continuar sendo o herdeiro desse grupo. Então, eu acho que a Assembleia vai ser conduzida, na minha visão, nesse sentido. Embora, às vezes, ele faça um discurso meio independente, não sei o quê, né? Mas são discursos mais no sentido de se posicionar, né? se posicionar. Eu acho que é isso.
0: Só antes da gente ir para o intervalo, só dar a lista dos estaduais eleitos, né? Nós tivemos Max Russi, Lúdio Cabral, Gilberto Catani, Samanta do Abílio, Dilmar Dal Bosco, Ulisses Moraes, que volta à Assembleia, Beto 2x1, Doutor João, Léo Bortolim, Alessandra Ferreira, Faisal, Tiago Silva, Diego Guimarães, Valmir Moreto, Doutor Eugênio, Fabinho Tardim, Nininho, Valdir Barranco, Sebastião Rezende, Carlos Avalone, Alcino Barcelos, Aldecino Lopo, Wilson Santos e Chico Guarnieri. Essa é a configuração da Assembleia Legislativa a partir de fevereiro de 2027. A gente faz um breve intervalo comercial e volta já já. Não saia daí.
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1: Agora são 8 horas 38 minutos, a gente está de volta. Eu estou conversando nessa manhã com Vinícius de Carvalho e com Mauro Mendes. A gente está fazendo.
2: Mauro Camargo.
1: Verdade,
2: Xará.
1: Com Mauro Camargo.
2: Nós temos que ter uma conversa séria fora daqui, viu?
1: São muitos Mauros. Eu estava pensando lá nos eleitos para o Senado. Desculpa, Mauro Camargo. Então, corrigindo com Vinícius de Carvalho.
3: Imperdoável, desculpa, Michele. Mas não vou perdoar você.
1: E Mauro Camargo,
3: essa gafe é impossível de perdoar.
1: Tá vendo? Ainda mais vinda de mim, né? Eu já entendi.
3: Sim.
1: Tá tudo certo. É, Vinícius, antes da gente falar desse contexto nacional, do segundo turno, da relação de forças no Senado, na Câmara e dessa onda de direita que está permeando o mundo e que chega ao Brasil com muita força, queria entender quais foram os fatores que pesaram para o desempenho de Janaína Riva nessa disputa ao Senado da República. A gente sabe que ela era um nome muito forte, os adversários reconheciam ela como um nome a ser batido, Medeiros falou isso, Eraí Maggi falou isso, houve um movimento justamente de ataque a Janaína nessa reta final. A mudança de suplentes pesa também nesse sentido? Como é que você vê esse desfecho?
4: Então, né, a eleição para senador, ela... Assim, nós tivemos a questão de fechar em primeiro turno, mantivemos a tradição, e Senado também, né? Eleição com duas vagas, é sempre assim, né? Ganha um favorito, em geral em primeiro, e o segundo é uma surpresa, né? Se você pegar as pesquisas, né? Porque, pelas pesquisas, era Mauro Janaína.
3: Os resultados históricos, a gente vai... Mostra isso, exatamente. Segundo voto
1: é uma caixinha
3: absolutamente...
1: Surpresa.
3: Né? Aliás, falei isso durante a campanha todinha.
4: Foi, né, Mauro?
3: Não tem como você... cravar, ó, tudo bem, tem dois favoritos, Mauro e Janaína, mas não quer dizer que isso vá se consolidar, porque, de fato, segundo voto é uma coisa que muda. Agora, o que eu acho que quem mudou foi o festival de traições, viu, Michele Figueiredo? Michele Alencar, desculpa.
1: Ai, como ele está vingativo.
4: Tá vendo? Mas, enfim, então foi mantida essa tradição, né? Porque se você for recuperando, né? Lá em 2002 era o Jonas, que era o favorito, e uma surpresa, séries, né? Em 2010, Blair favorito, uma surpresa, Pedro Táxi, né? Em 2018, né? O Jaime favorito e a Selma surpresa, né? Agora Mauro favorito, Mauro Mendes, né? E o Zé Medeiros, uma surpresa, olhando as pesquisas, né? As pesquisas até pouco tempo atrás, até uma, duas semanas atrás, davam realmente Medeiros em terceiro, quarto, né? E por aí vai. Então, assim, o que houve com a Janaína, né? Ela foi muito, ela cometeu erros, essa questão do suplente pesou, eu acho, pesou bastante, né? Tornou a chapa dela muito mais pesada, né? E a forma como ela tratou também a Ana Cristina Felder também, né? Porque boa parte do eleitorado dela era feminino, né? Ela buscava esse apelo, né? Junto ao eleitorado feminino. E assim, tipo, houve ganhos para as mulheres, né? Foi a primeira vez que nós tivemos duas candidatas ao Senado, né? Margarete Busetti e Janaína Riva. Primeira chapa 100% feminina, né? Que foi a da Margarete, né?
1: Três mulheres.
4: A primeira candidata a governadora que completou uma campanha inteira, porque a Janete Riva. Uhum. Tinha feito uma parte da campanha agora na taxa. Então, está andando mais devagarinho do que nós gostaríamos, nós três aqui, né? Mas está andando. Tá andando. Então, assim, o Mauro Mendes, no primeiro momento, assim, ele focou muito no primeiro voto. Né, arrebentar no primeiro voto, chegar ali em 30 e tantos, 40%, que 40% de primeiro é 20% no todo, né, já o colocava numa faixa de vitória. E várias dobradinhas, né? Dobrar com Fávaro, ele começou dobrando com Fávaro, com Medeiros, com Margarete Busetti.
1: Até o Medeiros dobrou com Fávaro, né?
4: Foi, em alguns espaços sim, mas o Mauro Mendes, ele tinha essas quatro grandes dobradinhas, né? Medeiros, Fávaro, Margarete Busetti e Galvão. No começo da campanha era isso, mas aí ao longo da campanha o Galvão foi minguando. Chegaram a oferecer até a retirada para o Galvão. Semana passada até deu entrevista,
1: isso,
4: né?
1: Isso, não vou tirar, não, vamos continuar assim, o processo democrático é esse, queriam fortalecer a direita tirando
4: naquele
1: ele do
4: estilo
1: processo.
4: Dele, né? Tem os loucos que me ofereceram, daquele estilo bem suave do Galvão, né? Porque lá em São Paulo, o Ricardo Salles abriu mão, né, para o Derrit e para o André do Prato, que foram eleitos, inclusive, né? Lá em São Paulo, né? Mas ele falou, aqui só tem dois da direita, é Medeiros, o resto é enganação. Veio com essa, né? Mas o Galvão acabou minguando a Margarete. Foi imolada, a imolação de Margarete Busetti. Ela fez 65 mil votos. Realmente ela foi sacrificada, tanto que ela se queixou publicamente. Né?
1: Isso, ontem foi uma declaração que ela ficou chateada.
4: Do Mauro Mendes. E aí, aquele time dos sonhos que se desenhava lá no começo, Michele, né, que eles queriam, a chapa Piveta, Mauro e Medeiros, né, que era o time da França, né, a seleção da França, Mbappé, Dembélé, né, a turma queria aqui na política mato-grossense. Essa chapa acabou acontecendo ao longo da campanha. Piveta governador, Mauro Medeiros para o Senado. Então, essa dobradinha Mauro e Medeiros, né, um jogando para o outro, acabou se consolidando realmente nessa reta final. E o Medeiros cresceu como segundo voto, né, e aí realmente acabou sendo eleito, né, junto com o Mauro Mendes. Foi essa a dinâmica. E a Janaína acabou ficando isolada, né. O fato do MDB também não ter estruturado uma chapa de federal prejudicou. Aí foi uma falha dela como presidente do MDB, que ela também é. A de estadual acabou ficando muito fraca, né, fez só 3, então ela não cumpriu essa tarefa. Se fosse o velho Carlos Bezerra, tinha montado uma chapinha tipo Podemos. Dessa aí tinha feito um. O velho Bezerra teria com todos os problemas dele, mas teria conseguido isso.
1: Você quer fazer algum adendo, Mauro, nesse
3: contexto? Eu acho que a análise do ministro está corretíssima. Eu acrescentaria o fato de que a Janaína começou a perder a eleição quando se afastou, quando não conseguiu amarrar o apoio do Max Russo. O apoio institucional do Podemos, né, na campanha. Outra coisa, quer dizer, a ligação dela com o Wellington pesou muito também, né? O Wellington puxou a candidatura dela para baixo, não tem dúvida nenhuma disso, que é um peso que ela precisou carregar. Tanto é que ela teve que fazer dobradinhas inusitadas, aí, como a gente se tornou na tentativa de salvar o mandato, salvar a candidatura. Não conseguiu. Né? A gente viu que, mais uma vez, Mauro Mendes. Viu?
4: Sim.
3: A articulação de Mauro Mendes, a gente precisa respeitar ele como uma inteligência Sim. política, um estrategista. Né? Porque senão, quem desconsiderar isso vai perder sempre.
4: Verdade.
3: Né? Com tudo, com o jogo aberto, as pessoas perdem. Então, imagina com um jogo assim, por baixo do pano. Né? Porque o Mauro nunca declarou um voto aberto, né? Pediu o voto aberto, pelo menos mas trabalhou nos bastidores de uma forma muito contundente para beneficiar o Medeiros. Chegou a colocar a Virgínia para publicamente pedir voto para o Medeiros. Né? Então, assim, não me surpreende, né? Achava assim, que a Janaína tinha potencial para se eleger, claro. Né? Todo mundo sabia disso, as eleições, as pesquisas mostravam isso de uma forma muito contundente. Mas essa articulação, por favor, a gente precisa prestar atenção daqui para frente, Vinícius, na minha opinião, é nos movimentos de Mauro Mendes. Ele é que vai dar a tinta, que vai dar a cor da política em Mato Grosso, pelo menos por mais uma década. Né? Eu acho que ele vai se transformar na grande figura que já foi, que já foram, né? Júlio, Jaime, Bezerra. Né? Ele é o cara.
1: É o novo cacique.
3: É o novo cacique.
4: É o sucessor do Blair, né? Como costuma dizer.
3: O Blair abdicou dessa banda. Né? O Blair abdicou disso. O Blair passou a ser meio que subordinado também a essa política do Mauro. Ele fica aqui, ele até falou: vamos votar no Fávaro. Por uma razão objetiva, era o melhor candidato. Efetivamente, depois de Mauro Mendes, com a condição de ajudar Mato Grosso, né? Sob essa ótica de era um cara que tinha experiência na vida legislativa, tinha uma experiência no Ministério da Agricultura importante, fez um belíssimo papel como ministro, tal qual fez Blairo Maggi, né? Tão importante quanto. Então, assim, era um candidato importante para o agro, inclusive. Né? O Blairo é muito pragmático, nesse aspecto ele foi firme, mas foi superado pela questão ideológica, não tem dúvida nenhuma.
1: Vinícius,
4: pois não,
1: segundo turno a gente vai ter para a presidência da República, temos outros 12 estados que também passam por segundo turno, se eu não estou enganada. Como é que fica essa relação de forças e como é que você enxerga a situação depois do resultado que nós tivemos na Câmara Federal e no Senado? Né? O Senado conseguiu o PL juntando quem já estava lá e quem foi eleito.
4: 25, né? Parece.
1: 28. 28 senadores. MDB e PT, salvo engano, um fez 8, outro fez 9. É, União Brasil com 6, PP com 6, Republicanos 5, isso eu estou falando do Senado, né? PSD 4, PSB 4, Novo 3, Podemos 2, PSDB 2, PDT 1, Rede 1 e temos um senador sem partido. Na Câmara, o PL também fez maioria, 121 deputados federais, o PT com 70, União Brasil com 46, PSD com 43, PP com 41, Republicanos 41, MDB 36, Podemos 27, PSB 15, PSOL 14, PCdoB 11, PSDB 11, Novo 10, PV 7, PDT 6, PRD 5, Avante 5, Solidariedade 2, Rede 1, Missão 1. Flávio Bolsonaro ganhou em 14 estados, Lula ganhou em 12. Já temos uma análise de que essa onda do PL em 2026 supera aquela verificada em 2018. Isso é uma sinalização do que vem acontecendo no mundo, porque a gente vê um movimento de direita no mundo todo. Isso deve reverberar aqui no Brasil? Como é que você analisa?
4: Sim, Michele, são dois movimentos que se sobrepõem, né? se sinergizam, se somam, né? Primeiro, um movimento de oposição, né? Os titulares, os governos vêm perdendo eleições, mundo afora. Né? Nos Estados Unidos, eu sempre cito, né? A última eleição que o governo ganhou foi a reeleição do Obama em 2012. Em 16, o Trump ganhou como oposição ao Obama. Em 20, né, o Joe Biden ganhou na oposição ao Trump. Em 24, o Trump ganhou na oposição ao Biden, que era a Kamala Harris, né, que era a candidata. Né? Muita gente comparava o Lula com o Biden. Né? Essa comparação do Lula com o Biden foi muito feita, até pela questão da faixa etária parecida deles. Né? É, isso de expressar esse envelhecimento, né, do sistema também. Mas essa tendência, primeiro, de oposição. Porque os sistemas têm tido pouco resultado para o povo, né? E o povo pune o síndico atual. O povo, fulano, outro governo, não. Quem que está no poder agora? Né? Ele acaba punindo, porque é a forma de garantir a alternância. Né? Elege um, não dá conta. Vamos eleger a oposição. A oposição não dá conta, vamos eleger outro. Assim que o povo pensa. Né? E tem essa onda de direita, realmente, aqui na América Latina, especialmente, acho que dos 10 países são 6 já. Né? Milei, né? Enfim, tá bem, estamos cercados nesse aspecto. Né? Então isso tudo contribui. Isso tudo que aconteceu foi muito adiantado. O PT muito, a campanha do Lula muito fechada, muito isolada. Né? Ele quase não fez campanha. E assim, algumas atitudes muito ruins, né? Aquela questão do debate da Globo, né? Ele ir para um podcast no mesmo horário que seria o debate, quer dizer, um desrespeito, né? Se tivesse acontecido o debate, ele estaria no podcast. Já tinha feito isso no debate da Band. Na hora do debate da Band, ele foi da entrevista na Record. Né? Isso passa uma imagem muito, muito ruim, né? Então, e algo muito envelhecido, né? Um governo que teve essa dificuldade, né? de se renovar, de sugerir propostas novas. É o que eu estava falando com o Mauro aqui. O povo não erra, né? O velho Dante nos ensinava, mais para ele do que para mim, né? Que ele teve a oportunidade de trabalhar com o Dante, né? Temos que entender o que o povo está falando, né? Essa busca por renovação, porque Renan Calheiros perdeu para uma cuiabana, yes! lá em Maceió, primeira dama de Maceió, na Marina, né? Isso. JHC, que é uma senadora lá em Alagoas, né? Também a Benedita da Silva, né? Perdeu, a Gleisi Hoffmann perdeu no Paraná por enquanto, lá tem a questão do Deltan, da Leon, mas ela ficou em terceiro lugar lá, né? Então vários nomes assim foram derrotados. O Randolph, no Amapá, Randolph Rodrigues, né? Porque há uma oligarquização também, né? Tem que renovar, Michel. Benedito da Silva já deu a contribuição, né? Vamos, né, formar nomes novos, né? Glaze também, legal, né? Então, o povo quer essa renovação, né? Então, ele acaba expressando nos nomes que surgem, que estão disponíveis, né? Então, vai ser uma tarefa muito difícil para o Lula. O Flávio abriu aí 2.200, né? 2.200.000 de frente.
1: 47,45, a gente terminou, isso, por cento dos votos válidos, né?
4: Vamos celebrar que as empresas de pesquisa no Brasil, tá? Especialmente a Quest, que na véspera mediu com uma diferença dentro da margem de erro. Né? Ela dava o Flávio abaixo, um pouquinho abaixo, né? Mas o resultado final ficou dentro da margem de erro, 2%. Imagina, uma loucura, né? 160 milhões de pessoas estavam aptas a votar ontem, gente. 160 milhões, e eles acertaram o resultado dentro da margem de erro, com 2%. Então é algo que nós temos que celebrar, né? O processo eleitoral de, né, apuração, enfim, a urna eletrônica, né? E todo o processo de apuração é uma referência mundial, né? Ontem provou isso de novo. O que nós fizemos ontem, Mauro? O Brasil ficou 29 anos sem fazer. Os nossos avós aqui ficaram 29 anos sem fazer o que nós fizemos ontem. Nós aqui escolhemos um candidato a presidente, nós quatro aqui no estúdio e quem nos acompanha, né? Os nossos avós ficaram entre 1960 e 89. sem fazer o que nós fizemos ontem. Nós normalizamos a eleição. Ainda bem, porque ela é algo normal mesmo, não é para ser algo tumultuado, né? Então, teve esse avanço da urna eletrônica e das pesquisas também, né? Então, a tarefa do Lula é muito difícil, Michele. Ele pode virar? Pode, mas é bem complicado. Até porque o Flávio está mais perto dos 50, né? E a maioria dos outros candidatos alternativos acabam indo para o Flávio. O Zema, que foi ridículo, mas vai somar, né? O Caiado, né? O Augusto Cury deve dividir. O pessoal do Renan, Santos, né? Deve ir para nulo e branco, mas uma parte para o Flávio. Então, a tarefa do Lula realmente é muito difícil. Ele já ganhou outras, já virou outras eleições, com o carisma dele, né? Que ele tem com a capacidade de comunicação, mas é uma tarefa realmente muito difícil.
1: Mauro, como é que você vê a formatação do Congresso Nacional? A gente já... Analistas nacionais dizem, né? Flávio Bolsonaro é uma representação de um processo antidemocrático, coloca uma pressão maior sobre o Supremo Tribunal Federal, e existem pautas, como é a questão da escala 6x1, que podem ir por água abaixo se Flávio for eleito e com essa configuração de Congresso, né? Como é que você vê esse avanço, né, conservador no Congresso Nacional?
3: Olha, precisa ter clareza o seguinte, que independente da eleição do Flávio ou da eleição do Lula, o Congresso já determina uma mudança terrível para a grande maioria da população brasileira, que ainda não se deu conta, né? Está votando na questão do TikTok, daquela coisa da torcida do Flamengo, etc., né? Mas vai ter consequência. Nós elegemos um Congresso extremamente conservador, contrário a pautas, como você citou, bom exemplo aí do fim da 6x1.
1: Tem, né? A questão das bets também.
3: Tem a questão das bets. Tem uma série de situações, porque as bets foram pelo lobby da direita, né? Que foi. Surgiram as bets. É preciso ter consciência disso. Então, veja bem, nós temos problemas, vamos enfrentar problemas sérios, institucionais, inclusive, com a relação com o Senado, né? Muda completamente. No caso da vitória do Flávio, com a já declarada intenção de colocar 4 ou 5
1: ministros
3: dele no Supremo, quer dizer, muda o perfil. O que, que significa mudar esse perfil? É que o ministro tenha que ser parcial, etc. É que muda a forma de pensamento, né? Você tem, por exemplo, hoje no Congresso Nacional, um pensamento mais progressista, que respeita os povos originários, que demarca, né, que mantém marcos importantes na legislação brasileira, no sentido de preservação do meio ambiente, né? Você tem, então, um Supremo mais progressista, né? Que é fruto dessa evolução
1: política. Os direitos da comunidade LGBT.
3: Direitos da comunidade LGBT, o próprio direito civil modificado no sentido de você aceitar relações do mesmo sexo, enfim, né, que são visões mais progressistas do que vão propor os parlamentares e o próprio Flávio Bolsonaro ao substituir esses ministros, ao indicar esses ministros. Então,
1: então você acha que a gente está mais perto de impeachment de ministro agora?
3: Sim, sem dúvida.
1: Não, teve um levantamento mostra que 54 senadores que estão... Só para trazer essa informação, para agregar. 54 senadores fizeram campanha abertamente por impeachment de ministro. E você precisa de 51 votos, é isso?
4: Não, 54, porque é 2/3, né?
3: Eu não tenho dúvida nenhuma que está bem mais próximo, né? Se você somar a bancada toda de direita, além do PL, para além do PL, nós vamos estar com um número, né, no mínimo dá os 49 que precisa para algumas votações qualificadas, né? E fica bem mais fácil de chegar lá aos 54. Mas aí, Michele, que, assim, eu acho que a coisa é mais grave ainda institucionalmente, né? Porque eu acho muito difícil que a eleição de Flávio Bolsonaro não culmine, por exemplo, no indulto do Jair Bolsonaro. Aí você imagina o que vai acontecer com o país. Sai da cadeia, tem seus direitos políticos recompostos, ele vai no governo do filho, ele vai ser ministro, ele vai ser o quê?
1: Né? Como é que fica a relação com os Estados Unidos?
3: Como fica a relação com os Estados Unidos? Né? Nós vamos ser subservientes? Nós vamos entregar as terras raras, o nosso petróleo, como aconteceu na Venezuela, que virou agora uma coisa, um apêndice, né? Virou um apêndice, aquela presidente lá é só figura de... Né, figurativa.
1: Só pro forma, né?
3: É, pro forma, né? É presidente porque se submeteu às vontades do Trump. E a Venezuela é um país que perdeu a soberania, né? Então, a gente tem, eu tenho essa preocupação do que vai acontecer a partir de janeiro, né, com a eleição do Flávio, que acho que é uma tendência, sim. Né?
1: Deve ser confirmado.
3: É um vento, né? É um vento que a população deixou claro nessas eleições, né? É um verdadeiro tsunami de direita, acho que foi a melhor definição, né? O tamanho dessas eleições, das bancadas de direita. E, assim, tem preocupações? Tem. Né? Nós não vamos ter que... Agora, eu acho também que uma vitória de Lula vai ser péssimo para o país.
1: Porque também não vai ter condição de governabilidade.
3: Não vai governar. Não vai governar, né? Você imagina, quem vai ser o próximo presidente do Senado? Rogério Marinho, não tem dúvida nenhuma. Muito dificilmente outro nome vai ganhar força além dele. Né? Rogério Marinho é um espelho do bolsonarismo. Né, aliás, com uma lealdade canina e Jair Bolsonaro, né, tem essa visão muito forte. Então é isso, gente, a gente assiste isso, eu assisto com muita preocupação. Acho que esse desequilíbrio é importante, acho que a questão da alternância é importante, né, mas nós precisamos de uma alternância que não coloque as conquistas brasileiras em risco.
1: Uma alternância, né? Mais moderada.
3: Uma alternância mais moderada, que tenha uma gestão, acho que é importante isso, defendo essa tese, acho que os mandatos, inclusive mandato para parlamentar, na minha opinião, não podia exceder 2 mandatos. Eu acho que essa seria um limite tolerável. Mais do que isso, não dá para suportar gente que fica 36, 40 anos pois no Congresso Nacional.
4: Profissionaliza,
3: né? Mesmo. Né? Porque realmente tem trato de dificuldades, não tem a leitura, né? E agora também sou contra a eleição de nulidade da política, como é o caso de Nicolas, como é o caso desse Pavanato, né? Que eu sei que vão ser só figuras de TikTok.
4: Agora é importante entender, Michele, do outro lado também, né? Muita gente falava que se o Jair Bolsonaro tivesse sido mais. Se ele tivesse falado menos besteiras, né? Em 2022, durante a pandemia, mas durante a campanha também, né? Ele poderia ter ganho a eleição passada. Porque foi uma diferença muito pequena, né? 2 milhões e 140 mil votos, né? 1,70, né? Se você divide no confronto. Agora é confronto direto. Né? Agora o Lula ele não precisa tirar 2,200, ele tem que tirar 1,100. Se ele subir 1,100, o Flávio cair 1,100, eles empatariam, né? E o Lula é mais velho, se der empate é rigoroso, o Lula ganha. Né?
1: A puridade, ele é eleito.
4: O Lula é mais velho, assim dispõe nosso código eleitoral. Mas o Flávio, ele acaba personificando o que muita gente queria que o Jair fosse. Que é alguém que representasse o bolsonarismo, só que não fosse tão histriônico, tão instável, como com aquelas falas do Jair Bolsonaro, né? Pintou um clima, saí lá em Brasília, encontrei umas meninas, só que o Flávio é mais moderado, né? Então ele acaba atendendo esse pedido, né? Esse perfil, né? Que é demandado, que muita gente acha contraditória, não existe um bolsonarismo moderado. Porque o bolsonarismo é radical, né? Por definição, é uma contradição, né? Mas acaba alcançando esse eleitor independente. Porque quem decide não é nem o lulista, nem o bolsonarista, né? É o eleitor independente, tá ali no meio. Ele é o pendular, ele que gira para um lado e para o outro. Esse independente olha, pô, esse cara é mais moderado, é anti-Lula, né? Então dá para votar nele, entendeu?
1: Muito obrigada, Mauro Camargo e Vinícius de Carvalho, por nos ajudarem a entender esse contexto que se forma em Mato Grosso e também no país. Agora são 9h02, a gente está chegando ao fim de mais uma edição do Jornal da Cultura, mas não queria deixar de registrar que nós tivemos um aumento de mulheres nas proporcionais aqui em Mato Grosso. Né? Nós tivemos 3 mulheres eleitas para a Câmara Federal, 2 mulheres eleitas para a Assembleia Legislativa, até então tínhamos uma mulher na Assembleia Legislativa e 2 mulheres na Câmara Federal, um aumento representativo, que de fato elas defendam bandeiras que são positivas para as mulheres. Outro registro, Michele,
4: a primeira e a segunda mais votada mulheres, né?
1: Exato, a Coronel Fernanda, Fernanda e Rosa Neide.
4: Estamos evoluindo devagarinho, mas estamos
1: temos uma vice-governadora, Gisela Simone. Eleita, né? Exato, então é isso. Amanhã tem mais, muito obrigada pela companhia. Para encerrar o programa de hoje, vocês conferem Madonna, amanhã às 7 da manhã a gente está de volta. Um beijo e até lá.

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6: Bom dia, Cuiabá! Bom dia, VG! Bom dia, Mato Grosso! Maravilhoso! Temperatura 31 graus, umidade relativa do ar 58%, 10 horas e...

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2: Segunda-feira, 5 de outubro de 2026. Ótimo início de semana para você. Sempre sintonizado na melhor de Cuiabá. Cultura FM 90.7. Daqui a pouco tem o flash do ouvinte. Você já pode participar pelo WhatsApp 99987-2339. Bora para 84 com Tears for Fears. Shout.

0: 10h21, bom dia pra você, Listen to Your Heart, Sônia, Olhos Coloridos, com a Sandra de Sai, Kiss from a Rose Seal. Flávio e Lula vão disputar segundo turno para presidente da República. 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
0: Flávio Bolsonaro do PL e Lula do PT seguem disputa no segundo turno da eleição para presidente da República, que acontece no próximo dia 25. Flávio terminou a apuração em primeiro lugar com 47,03% dos votos válidos e Lula ficou em segundo com 45,16%. Pessoas que não foram votar ou votaram em branco ou nulo somam 24,8% do eleitorado. Otaviano Pivetta foi reeleito governador de Mato Grosso já nesse primeiro turno com 61,7%. Os dois novos senadores eleitos são Mauro Mendes e Zé Medeiros. Os 8 nomes para deputados federais foram Coronel Fernanda, Virgínia Mendes, Professora Rosa Neide, Fábio Garcia, Coronel Assis, Juarez Costa, Thiago Boava e também Coronel Roveri. Já os 24 deputados estaduais foram Max Russi, Lúdio Cabral, Gilberto Catani, Samanta do Abílio, Dilmar Dal Bosco, Ulisses Moraes, Beto 2x1, Dr. João, Léo Bortolim, Alessandra Ferreira Faisal, Alessandra Ferreira Faisal, Tiago Silva, Diego Guimarães, Valmir Moreto, Dr. Eugênio, Fabinho Tardim, Nininho, Valdir Barranco, Sebastião Rezende, Carlos Avalone, Alcino Barcelos, Adelcino Lopo, também Wilson Santos e Chico Guarnieri. Redação Thalita Rocha.
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A banda britânica When in Home, uma promessa de lealdade embalada pelo ritmo mais nostálgico aí dos anos 80 para você curtir nas ondas da melhor de Cuiabá. Nunca perde a magia maravilhosa. The Promise, 1988, When in Home.

Cultura FM 90.7, Hungry Heart, Bruce Springsteen, Beth Balanço, Barão Vermelho e também John Paul Young com Love is in the Air. 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
1: 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E a hora certa na Cultura FM. 10h43, bom dia pra você. No flash do ouvinte, vamos atender o nosso ouvinte, Nilson, do bairro Morada do Ouro. E a música que ele quer ouvir aqui na Cultura FM é Under Pressure, com Queen e David Bowie. Bora lá curtir esse clássico maravilhoso.

10h58, ótima manhã desta segunda-feira para você, Cartaz Fagner. Antes você curtiu aí o Black Box com Everybody, Everybody. A gente vai para aquele rápido intervalo, voltamos já já.

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5: Vamos conferir a batalha de hoje, que será entre o rei do pop, o Michael Jackson, com You're Not Alone, lançada em 95, e Here Comes the Sun, lançada pelos Beatles em 69. E aí, qual década você escolhe? 60 ou 90, você pode dar a sua opinião aqui pelo 999-872-339. A música volta inteirinha pra você. Bora lá conferir.

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2: Temperatura 31 graus, umidade relativa do ar 54%, tem 40% de probabilidade de chuva, 11 horas e 2 minutos, segunda-feira, 5 de outubro de 2026. Bora para 87, Always on My Mind, Pet Shop Boys. 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Ótima manhã para você.

0: The Bolshoys, Sunday Morning, Meu Reino com Biquíni Cavadão. 11h20, um bom dia pra você. Semana começa com chuva, mas calor ganha força em Cuiabá.
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0: Mato Grosso começa a semana com condições de instabilidade, com previsão de pancadas de chuva, trovoadas e possibilidade de temporais em diferentes regiões do estado. A previsão do clima-tempo para hoje em Cuiabá indica temperaturas variando entre 26 e 32 graus, com alto volume de precipitação estimado em cerca de 30 milímetros e 80% de chance de pancadas de chuvas e trovoadas, ganhando força principalmente à tarde e à noite. A terça-feira, o dia começa com 25 graus, com máxima de 33. Sol com muitas nuvens e possibilidade de chuva à tarde e também à noite. Na quarta-feira, as temperaturas variam entre 24 e sobe para 36 graus, com possibilidade de chuvas isoladas. As projeções indicam que a quinta-feira deve registrar máxima de 38 graus, enquanto a sexta-feira atinge 39 na capital. Em ambos os dias, o tempo firme predomina e a chance de chuva é nula, o que fará a umidade relativa do ar despencar, ficando na casa dos 30%. Redação Thalita Rocha.
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Você viajou até 86 com Breakout Single Sister, Fúria e Folia com Barão Vermelho, e também passou por aqui Bon Jovi. A gente vai para um rápido intervalo.

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4: 11:41, bom dia pra você. Tá chegando o resultado da Batalha das Décadas. É, batalha entre gigantes, hein?

93.9 escolheu a década vencedora, foi a de 90 com o Rei do Pop. É maravilhosa. You're Not Alone, um dos maiores hinos de apoio e superação da história da música pop. Ela foi lançada em 1995 do álbum History. A canção é uma balada emocionante que mistura R&B e pop, e ela foi escrita por R. Kelly, especialmente para Michael Jackson. A música entrou para a história da indústria fonográfica ao se tornar a primeira canção em 37 anos a estrear diretamente no primeiro lugar da Billboard Hot 100. Bora lá curtir essa música maravilhosa e fazer uma viagem gostosa nas ondas da Cultura FM.

Cultura FM 90.7, Manuel Ed Mota, With or Without You com YouTube, encerrando Nova Manhã, que retorna amanhã às 10 horas. Rapidíssimo intervalo, vem aí o programa mais gostoso do seu daio, preparado para curtir aquelas 2 horas de clássicos. É rapidinho, viu? 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
6: Meio-dia e 1, excelente tarde dessa segunda-feira.

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1: Temperatura 32 graus, umidade relativa do ar 52%. Eu sou Mila Rizzo e nós vamos juntos até as 2 da tarde. Coordenação é do Leno França, a programação Beto Silva, direção geral Dorileu Leal. Tarde maravilhosa dessa segunda-feira, 5 de outubro de 2026. Bora viajar com os clássicos, só música bonita pra você até as 2, viu? Existem músicas que tocam no rádio e existem hinos que marcam a vida inteira. Em 1981, o rock de arena ganhava uma das suas páginas mais românticas, vulneráveis e inesquecíveis. Foram 10 semanas consecutivas no topo do mundo, embalando corações que sabiam exatamente o que era a doce expectativa de encontrar a pessoa certa. O clássico absoluto do Foreigner, Waiting for a Girl Like You, com a banda britânica-americana Foreigner, para você curtir e viajar deliciosamente. A música de 1981. Clássicos da cultura, começando com tudo para você, para deixar essa sua tarde com certeza muito mais gostosa. Bora lá curtir juntinho comigo? Vem!

0: Lionel Rich, Say You, Say Me, no seu lugar com Kid Abelha e Manic Monday com The Bengals. E agora, vamos falar de futebol.
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0: No sábado, a seleção brasileira goleou a Índia por 4-0 em Calcutá. Antes da vitória sobre os indianos, o Brasil disputou duas partidas contra a Austrália e empatou a primeira em 1-1 e venceu a segunda por 4-2. A amarelinha volta a campo em novembro para enfrentar o Japão e Singapura nos dias 14 e 17, respectivamente, em Singapura. E uma tarde marcada por recorde de público no futebol feminino no dos clubes do Brasil. Mais de 49 mil torcedores no Morumbis e o São Paulo levantou pela primeira vez a taça do Brasileirão Feminino de 2026. Como o tricolor havia vencido a partida de ida por 2-1 na Neoquímica Arena, o placar agregado terminou em 3-2, garantindo a taça histórica para as soberanas. Redação, Thalita Rocha.
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Já de volta com os clássicos na cultura, meio-dia e 22. Love New é uma das baladas mais doces e delicadas, instantaneamente reconhecíveis da história da música mundial. Ela foi lançada originalmente no final de 74 como parte do álbum Perfect Angel, que teve a coprodução dos arranjos de ninguém menos que Stevie Wonder. A canção explodiu globalmente em 75, alcançando o primeiro lugar da Billboard Hot 100 em abril daquele ano.

Meio-dia 42, Boston Amanda, 1985, melhor, 86 esse aqui. Antes você curtiu Follow You, Follow Me, de 78 com Genesis, e Altair Veloso, Entra e Sai de Amor. A gente vai ter aquele rápido intervalo e a gente volta já já. 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

Já de volta com os clássicos da cultura para deixar sua tarde muito mais gostosa. Bora abrir com uma música maravilhosa para você aumentar o som aí. Broken Wings é um dos maiores clássicos do pop rock e do New Wave dos anos 80. Foi lançado pela banda americana Mr. Mister em 85 e ela alcançou o primeiro lugar da Billboard Hot 100. Ao contrário de muitas músicas da época que eram puramente comerciais, a letra de Broken Wings foi inspirada no livro homônimo escrito em 1912 pelo famoso filósofo e poeta libanês Khalil Gibran. E a mensagem aborda a cura, o perdão e a superação após as quedas e decepções da vida. Bora lá curtir esse clássico!

Meio-dia e 59, Metamorfose Ambulante, Raul Seixas, Another Day com Paul McCartney. Primeira hora dos clássicos já se foi, a gente vai para um breve intervalo.

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Excelente tarde dessa segunda-feira, 5 de outubro de 2026, 1h02. Eu sou Mila Riz e estou junto com você até as 2. Temperatura 33 graus, umidade relativa do ar 50%, com 35% de probabilidade de chuva. Vamos abrir a segunda hora dos clássicos com Empty Garden, que é uma das canções mais emocionantes e dolorosas da carreira de Elton John, que foi lançada em 1982 do álbum Jump Up. Composta em parceria com seu letrista de longa data, né, o Bernie Taupin, a música é uma homenagem profunda a John Lennon, um dos melhores amigos de Elton John.

0: Sérgio Mendes, Joey Pizzullo e Liza Miller, Never Gonna Let You Go, música de 83, Caleidoscópio com a Dulce Quental e Excuse Me com Junior. Ar-condicionado sofre curto-circuito e pega fogo na UFMT.
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0: Um ar-condicionado pegou fogo na manhã de hoje em uma das salas do Bloco Didático 1 da UFMT, em Cuiabá. E segundo a unidade, os bombeiros foram acionados para atender a ocorrência e constataram que o incêndio teve início após um curto-circuito no aparelho. E em nota, a UFMT informou que os danos ficaram restritos ao aparelho de ar-condicionado e às suas imediações. E as atividades nos blocos didáticos 1 e 2 foram suspensas até o final do dia. Uma inspeção será realizada durante a tarde para avaliar se as atividades poderão ser retomadas na terça-feira. A universidade também informou que as pessoas que tiveram contato com a fumaça foram encaminhadas para atendimento médico por precaução. Redação, Thalita Rocha.
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23, ótima tarde para você que está sintonizado na Cultura FM, fazendo essa viagem com os clássicos. Hold On To The Night é uma das baladas mais emblemáticas e marcantes do final dos anos 80. Lançada em 88, ela foi o quarto e último single do álbum de estreia homônimo do cantor e compositor norte-americano Richard Marx. A música consolidou a carreira de Marx no cenário da música pop e das baladas, entregando romantismo com arranjos melódicos poderosos. A música retrata um profundo dilema emocional e uma paixão inesperada. A letra sugere a dor de um amor que acontece no momento errado. 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
3: 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E a hora certa na Cultura FM. 1:43. Vamos falar do filme Antes Só do Que Mal Acompanhado, de 87. A história acompanha Neil Steve Martin, um executivo de marketing ranzinza e focado, que tenta voltar de Nova York para Chicago a tempo de passar o dia de ação de graças com a sua família. No entanto, uma nevasca cancela o seu voo e ele se vê forçado a fazer uma caótica viagem por terra. No caminho, seus passos cruzam com os de Dell, John Kent, um vendedor de argolas para cortina de chuveiro, que é extremamente falador, desajeitado e inconveniente, mas de bom coração. Forçados a dividir quartos de motel baratos, carros alugados destruídos e trens quebrados, os dois personagens vivem uma série de desastres hilários devido ao choque das suas personalidades opostas, o estressado contra o folgado. Após perder a paciência várias vezes com Dell, Neil descobre um segredo doloroso sobre a vida do companheiro de viagem. Isso transforma a irritação em uma linda lição de empatia, amizade e espírito de solidariedade, terminando com uma cena emocionante embalada pela vibe da trilha sonora. O clássico Every Time You Go Away, com Paul Young, que faz parte dessa trilha maravilhosa. Para você curtir agora, Cultura FM 90.7.

Michael Jackson, One Day in Your Life, Meu Universo é Você, com Roupa Nova, encerrando os clássicos de hoje, que retorna amanhã a partir do meio-dia. Temos sortuda, parabéns para você, Suleima França da Guia, do bairro Lixeira, final do telefone 0297. Você está participando da promoção Cultura FM Flashback na Luzem, você foi sorteada e você vai curtir essa super festa, mais um acompanhante por conta da Cultura FM e a Luzem. Você já pode passar aqui na Rádio Cultura para você retirar os seus ingressos, ok? Um super beijo carinhoso. Ah, você que não está participando ainda, corre lá, envie seu nome, o bairro e a frase flashback. O WhatsApp é o 999783811. Quem sabe o próximo pode ser você. Eu tô indo embora, a gente volta a se falar amanhã, a partir das 10 horas da manhã. Carlos Matos já tá chegando para te fazer companhia e eu vou deixar a última de hoje, uma música de 86, com todo o meu carinho para você. Cyndi Lauper, True Colors. Excelente tarde para você. Fica com Deus.

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do 7. Ai, que coisa boa! Está no ar o Tarde e Companhia. Eu sou o Carlos Matos, diferente dos iguais, com a graça e a paz de Deus, feliz da vida sempre, como sempre. Olá, Jacob, grande André Jacob. Ótima tarde pra você. Quem é que tá falando aqui? Saudade, estamos juntos. Quem é? Tava sumido, tava de férias. Oi, Viviane. Boa tarde pra você, menina. Seja bem-vinda. Agradeço o teu carinho, a tua companhia, a tua audiência. Seja muito bem-vinda. Já tô por aqui, tá bom? Ai, que coisa boa. Grande Jorge Pereira. Sim, em Nova York. Também em Filadélfia. Ah, estivemos em Orlando também. Um par de estados por ali. Tá bom? Obrigado pelo carinho, obrigado pela companhia e audiência. Estamos juntos. Marcos Antônio acabou de chegar também. Eu vou falando, os amigos vão chegando. Eu agradeço demais. Dona Tati Jacob também aqui comigo nesse momento. Agradecido por demais pelo carinho, a audiência nesse começo de tarde. 5 de outubro, segundona. E aí? Bora, né? Tem um segundo turno, não tem jeito. Vamos pro segundo turno. E a gente segue no nosso segundo turno aqui na Cultura FM, depois da Mila.

0: Demolidor dos Sete Mares, Tim Maia. Essa música foi lançada em 1983 e se tornou um dos grandes clássicos da música brasileira. A canção, composta por Michael e Gilson Mendonça, Michel e Gilson Mendonça, traz uma metáfora de liberdade, aventura e desejo de conhecer novos horizontes. Com um soul brasileiro marcante e interpretação inconfundível do síndico Tim Maia, a música ganhou enorme popularidade e até hoje é lembrada aí como um dos grandes sucessos da carreira de Tim Maia. Grande e saudoso Tim Maia, grande síndico. 12:19, passou por aqui então o Descobridor dos Sete Mares, Hurt like a Hill com The Human League. E abrimos com Madonna, Like a Virgin, de 1985. Tudo de bom a você. Deixa eu agradecer aqui o Sherman. Acho que é isso o sobrenome, né? Eu não acerto de primeira. É o Valsir Schwarzman. Acho que é isso. Grava pra mim de novo seu sobrenome aqui, mano, pra eu decorar e falar seu nome correto, tá? Obrigado aí pelo carinho da companhia e da audiência. Oi, Maria Fernanda. Boa tarde pra você. Ela disse oi. Eu só ia falar oi, mas ela disse boa tarde. Boa tarde. Estamos aqui. Tô aqui. Obrigado pelo carinho da companhia e da audiência. Seja muito bem-vinda sempre. Essa é a tarde mais gostosa, né? Do planeta, onde a gente divide aqui com amigos. Amigos que nos dão um carinho no trabalho, curtindo a gente aí, em casa, me dando essa audiência nessa tarde, no trânsito, nas ruas e avenidas da capital, da região metropolitana. Coisa boa é ter você com a gente. 65999872339, tá? Para você participar aqui com o Carlos. E também pode seguir o Carlos Matos no @ Carlos Matos Oficial, Matos com dois T's.
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0: A campanha eleitoral para o segundo turno das eleições 2026 pode ser retomada a partir de hoje, 24 horas após o encerramento da votação do primeiro turno. A partir das 4 da tarde, estão permitidos comícios, carreatas, caminhadas, distribuição de panfletos e propaganda paga na internet e meios impressos. No primeiro turno, realizado neste domingo, Flávio Bolsonaro teve a liderança com 47,3% dos votos válidos. Lula ficou em segundo com 45,16%. A disputa será decidida em nova votação marcada para o próximo dia 25 de outubro. A redação é da Thalita Rocha.
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Vamos a 1990, abertura da década. Depeche Mode, Enjoy the Silence.

0: Essa é a Cultura FM, a rádio que destrava sua memória afetiva o tempo todo. John Bon Jovi, Santa Fé, 1990. Tudo de bom a você, ó. Tem par de convites pra curtir aí. 4 DJs, dia 10, 9 da noite na Luzem. E você participa aqui, ó, colocando flashback, o seu nome completo. Manda pro 999783811, seu nome completo, bairro, isso tudo que você já sabe, tá? Você quer garantir o teu par de convites pra curtir essa noite maravilhosa na Luzem, por conta aqui da Cultura FM? É só você mandar flashback e o seu nome completo, eu quero te presentear, certo? Muito bem, o intervalo é rápido e eu volto já já.
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0: Daqui a pouquinho tem um flash do ouvinte.
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759-9987-2339 para deixar o teu flash. Ele entra aqui no flash do ouvinte. Agora vou atender ela que tá ligada com a gente lá no Jardim Cuiabá, é a Alessandra Silva. Oi, Ale, obrigado pelo carinho, obrigado pela companhia. Quer matar saudades, recordar um bom momento lá em 1987 com Roupa Nova, de volta pro futuro.

0: flashback. Marina Lima, a francesa. It Must Have Been Love, com Roxette de 1987. De volta pro futuro no flash do ouvinte. Roupa Nova, lá do ano de 1987, que a Alessandra Silva, ligada com a gente lá no Jardim Cuiabá, aumentou o volume, matou saudades, recordou um bom momento. Passou por aqui também o Queen com We Are The Champions, de 1977. O intervalo é rápido e eu volto já já com mais músicas, mais emoções no nosso Tarde Companhia. 65999872339 para você interagir aqui com Carlos Matos. Não saia daí.
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0: Oi, boa tarde pra você. 3:04, eu sou o Carlos Matos, diferente dos iguais, com você aqui na

juntinho com você em todas as estações. Coisa boa é ter você, melhor ouvinte do planeta, aqui na Cultura FM, matando saudades, recordando bons momentos. 3:04, a saudosa Tina Turner, para abrir esse bloco com Paradise Is Here, 1986. Carlos Rogério Giacomelli, boa tarde para você, amigo, tamo junto. Tina Turner.

0: 90.7, lá do ano de 1977, ABBA, Take a Chance on Me. Também passou por aqui a Fórmula do Amor com Kid de Abelha, Mamba No. 5, Low Bega, Paradise is Here, Tina Turner. O professor Divino curtiu, aumentou o volume e disse: Tina, é tudo de bom. Obrigado pelo carinho da companhia aqui com a gente nessa tarde de segunda-feira, onde quer que você esteja. Tá em casa, tá? Tá no trabalho, tá curtindo a gente aí no trânsito. Amigos que circulam aí, principalmente os amigos que estão ligados com a gente trabalhando, né? Valeu demais aí os motoristas de aplicativo. Você que circula com seu carro particular e me dá essa audiência, seja muito bem-vindo também. Coisa boa é ter você aqui com a gente. Valeu demais, TMJ. É a Vivi. Vivi tá aqui ainda. Que coisa boa, né, Vivi? TMJ, tamo junto. Fulvio Bernardino, boa tarde pra você. Mandou aqui uns coraçõezinhos e tal. Chique demais. Obrigado pela companhia. E também mandou um. Ah, essa aqui é top. Essa é top demais, sorrisão aqui. Curti demais. Isso é um esbugalhado aqui. Ai, ai. Bora pro intervalo. E eu volto já já com mais músicas, mais emoções no nosso Tarde em Companhia. Como é bom a ter a sua companhia. Boa tarde, estou ouvindo você no serviço. Quem é que é? A Evanildes. Oi, Evanildes. Bom trabalho pra você. Tamo junto, menina.
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0: O Centro de Integração Empresa-Escola CIEA oferece nesta semana 175 vagas em Mato Grosso. As vagas de estágio são para atuar em empresas privadas e órgãos públicos destinadas a estudantes de diversas áreas de atuação. As áreas de administração, arquitetura, comunicação, construção civil, contabilidade, direito, economia, educação, esportes, informática, marketing e meio ambiente são as que estão aí contratando no estado. Outro destaque é que a oferta de vagas é para quem está cursando aí o ensino médio. Para se cadastrar nas oportunidades e montar aí um perfil no portal CIEA, basta você acessar portal ciee.org.br. portal.ciee.org.br. O cadastro é gratuito. A redação é da Thalita Rocha.
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companhia. Agora tem aí o, a Discoteca Cultura. E vamos ao ano de 1979. Um grande clássico da disco, né? Com Lynch Inc. Ela foi lançada como single no período de 1979 e explodiu mundialmente em 1980. Então, bora aumentar o volume. Funkin' Town.

0: 9 BG's One. Excelente tarde pra você, obrigado pelo carinho, prazer da tua companhia. Vamos direto e reto pro intervalo, volto já já com mais músicas e com você participando aqui no Flash do Ouvinte.
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0: Boa tarde para você, 3h47.

759-9987-2339. Fique ligado. Você pode curtir aqui a qualquer momento na programação da Cultura FM, né? A Maria Fernanda vai dedicar essa canção aqui pra mamãe que a ama muito. Tá lá ligada com a gente no Distrito da Guia, a dona Verdiana. Então aumenta o volume. Bora matar saudades, recordar aqui no Flash do Ouvinte. Maria Fernanda dedicando pra mamãe. Bora, os Paralamas do Sucesso.

0: Summer on Love, de 1979. O Ada Wilson aumentou o volume, assim também como a Miss Lady. Grande Leonel de Império tá com a gente. Tudo de bom a você, tudo de bom mesmo. Obrigado pelo carinho, obrigado pela companhia. Tudo de bom, Ada Wilson e também Miss Lady. Ah, a Cris chegou por aqui também. Oi, Cris. Excelente tarde pra você. Obrigado pelo carinho da tua companhia. Tá em casa, tá ligada com a gente aqui. Fica tranquila, daqui a pouquinho vou tocar a tua música também. Eu lembro que a partir das 5 da tarde é você quem faz a programação comigo aqui. Sim, você tem aí 2 horas pra fazer a programação do jeitinho que você quer. Com a melhor programação flashback do rádio, tá? 5 da tarde tem Cultura Flashback até as 7. Vou pro intervalo e eu volto já já com muito mais músicas, muito mais emoções. Apresentei você também, hein? Tem parte de convites para você curtir a luz, hein? No próximo sábado, 9 da noite, com 4 DJs. With 4 DJs. 4 DJs fazendo essa festa acontecer. DJ Dudu Vasco Neves também é. O nosso DJ Ricardinho Martinelli e DJ Roberto, na noite de sábado, 9 da noite, na Luzem. Nós vamos colocar você lá mais acompanhante. É só mandar flashback, seu nome completo, para o 999783811.
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0: Dias de Luta, Ira, de 1986. Shania Twain e Paula Abdul ainda passaram por aqui. Vou pro intervalo e volto já com mais músicas, mais emoções no nosso Tarde Companhia. 659-9987 para você interagir aqui com Carlos. 659-9987-2339. Fique à vontade, tá? Tô aguardando aí a tua participação. Quero te mandar abraços, agradecer o carinho da tua audiência. Sei que você tá aí circulando por Cuiabá e Várzea Grande. Tá curtindo em casa e também aí no trabalho. Conta pra gente, tá bom? Fique à vontade aí, que coisa boa. Bora, um intervalo rápido. Agora tá chegando a informação.
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0: 12.738 mulheres aguardam na fila do SUS em Mato Grosso para realizar exames relacionados ao rastreamento do câncer de mama. É o que apontam aí os dados da Secretaria de Estado de Saúde, disponível aí no portal Transparência Regulação SUS. A maior demanda é para ultrassonografia mamária bilateral, com 9.315 solicitações. Outras 2.233 mulheres aguardam mamografia bilateral. 62 esperam por punção de mama e 3 por biópsia de nódulo mamário. Segundo os registros disponíveis no sistema, as solicitações que permanecem na fila desde 2020. Para o mastologista Luiz Fernando Barros, a demora entre a investigação, o diagnóstico e o início do tratamento pode ter aí impacto importante na evolução da doença. Bom, a redação é da Thalita Rocha.
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3: Muito bem, estamos de volta. 4:25, tá chegando.

Muito bem, hoje a gente volta a 1984 com Gatinhas e Gatões, clássico da comédia adolescente dirigido por John Hughes. O filme acompanha Samantha, uma adolescente que vê seu aniversário de 16 anos passar quase despercebido, enquanto lida aí com uma paixão pelo jovem Jake. E durante uma das cenas aí do baile escolar que entra esse clássico maravilhoso que a gente vai curtir aqui. A canção foi lançada originalmente em 1983, escrita por Gray Kemp, e ganhou aí uma conexão especial com o cinema ao fazer parte da trilha sonora do filme Gatinhas e Gatões. Bora curtir esse clássico maravilhoso e até uma trilha sonora do filme Gatinhas e Gatões. Spandau Ballet, 2.

0: Dani. Daniela é a nossa Dani, tá sempre ligada com a gente aqui, né, Dani? Boa tarde pra você, obrigado pelo carinho, obrigado pela companhia. Ai, ai, que coisa boa. This is Michael Jackson. Também tivemos aqui com Beat It, de 1982, True Spandau Ballet. Maneira essa música aqui, né? Do Biquíni Cavadão. Dani, o nome dela é Daniela. Ai, ai. Quem é que tá aqui? Deixa eu ver quem é que tá aqui. É a Dani. Acabou de chegar a Dani. E tava dançando. O nome dela é Dani. Daniela. Tamo junto, menina. Obrigado, tá? Pela companhia. Simpaticíssima, foi demais. Volto com as últimas do Tarde e Companhia. 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
1: 4h43. Boa tarde.
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0: tempo todo, lá do ano de 1987, Def Leppard, Love Bites. Bom, daqui a pouquinho eu tô de volta com muito mais músicas. O fim de tarde com você fica incrível. Você fazendo a programação depois do intervalo aqui com o Carlos Matos. Manda aí o teu flashback, vai. Pode mandar por áudio? Claro que pode. Fique à vontade, quero ouvir você também participando aqui comigo, tá? Cara, também pode mandar por texto? Pode. Pode mandar por print? Também pode. Manda aí, participe com a gente, tá? O rapidinho, é rapidinho o intervalo. E eu volto com mais músicas, mais emoções. Nesse fim de tarde e início de noite que fica incrível. Com você aqui na Cultura FM. Essa é uma rádio... uma rádio de amigos, né? Assim posso dizer. Carinhosamente dizer, somos amigos. Então já, depois do intervalo tem Cultura Flashback.
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3: Muito bem.
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muito bem, não, mas ficou bom. Muito bem. Obrigado aí pelo carinho da companhia, da audiência nessa volta para casa, no trânsito, pelas ruas e avenidas da capital, na região metropolitana. Sejam todos bem-vindos à sua Cultura FM. Fim de tarde é com você. Tá em casa? Tá com o rádio ligado nos afazeres aí também da casa? Tá curtindo aqui a gente? Tudo de bom a você. Agradecido por demais. Fique à vontade, tá, menina? Viu, menino? Para participar aqui com Carlos. Carlos Matos, diferente dos iguais, com a graça e a paz de Deus, feliz da vida sempre, como sempre. E você participa comigo no 659-9987-2339, tá? Diz aí o teu flashback, manda por áudio, por texto, por print. Fique à vontade, faz um print aí da tua banda, do teu cantor com a música e manda. E bora curtir. Segundo, gente. Vamos pra cima. Bora começar, vai! Aumenta. Segundona é dia de celebrar, por que não? Todos os dias estamos vivos. Então há motivo para celebrar. Kuane Gang Celebration. Vai, 1980.

0: homem curtiu o Rocco aqui nessa hora, agradecido pelo carinho da companhia. Que viagem foi essa? Deixa eu agradecer aqui também a Maria Rúbia e o Antônio Luiz, estão aqui na região central de Cuiabá, ligados no nosso fim de tarde, curtindo Stevie Wonder com I Just Call to Say I Love You. A versão estende no nosso fim de tarde. Aqui é você quem faz a programação com a gente. Fique à vontade para mandar o teu flashback por áudio, por texto, por print também, tá bom? O importante é que você participe aqui com a gente, fazendo a programação com o Carlos Matos até às 7 horas da noite, combinado? Também passou o Lana Reed com Dancing on the Ceiling, de 1986, Celebration, com Kuna Gang, abrindo aqui este bloco lá do ano de 1980. Depois do intervalo, tô de volta com muito mais músicas, com muito mais emoções e, é claro, com o teu flashback aqui na nossa programação, tá bom? Manda aí! Vai ser bem legal tocar essa para você matar saudades, recordar um bom momento que viveu através dessa canção aí. 659-9987-2339.
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0: Muito bem, para você que tá ligado aqui na Cultura FM 90.7, temos uma temperatura de momento na capital de todos nós, mato-grossenses, de 29 graus. Umidade relativa do ar está em torno de 59%, ventos moderados a 13 quilômetros horário. Teremos uma terça-feira com 29 graus, a mínima de 22 e máxima de 29 graus prevista para essa terça-feira. A redação é da Thalita Rocha.
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Bom, a Sayane tá junto com a gente e Mata Saudades recorda um bom momento através dessa canção que é incrível. The Police, Every Breath You Take, de 1983. Aumenta, vai.

0: lembra da novela, né? Tenho eu toda certeza. Da novela Guerra dos Sexos. Guerra dos Sexos aqui com The Fevers, do ano de 1983. Também passou por aqui Company B, de 87, com Fascinated. E Every Breath You Take, com The Police, do ano de 1983. Every Breath You Take. Bom, deixa eu agradecer o carinho aqui da companhia aniversariante desse mês. Ela vai trocar de idade no próximo dia 26 de outubro. É a nossa Vivi, Viviane. Já está aí nos preparativos, né? Faltam 21 dias para o aniversário da dona Vivi. Se eu não estou enganado, é isso mesmo? Né? Já está ali recebendo parabéns, os abraços, cumprimentos de todos aqueles que a amam, né? Que a amam de montão. Um abraço para você, Vivi. Obrigado pelo carinho. Vivi é a nossa 01 aqui. Aliás, 00. Um abraço. Obrigado pelo carinho aqui com Carlos Matos no fim de tarde. Curtindo o Cultura Flashback, o Tarde Companhia, o tempo todo aqui com a gente. Agradecido demais. E eu vou para um rápido intervalo. Volto com mais música. Ah, sim, produção. Para de puxar minha orelha. Eu já ouvi. Eu vou entregar aqui agora, tá bom? Par de convites para você curtir a Luzem. Quem vai curtir a Luzem no próximo sábado aqui junto com a gente, vai lá. Porque tem aí o 4 DJs, né? São com 4 DJs maravilhosos, conhecedores do Flashback. Uma noite memorável, uma noite nostálgica. O melhor do Flashback com o Vasco. Também com o DJ Ricardinho Martinelli. Com o DJ Roberto e com o DJ Dudu. 4 DJs que conhecem o cerne do Flashback. Vamos fazer uma noite incrível para você curtir lá na Luzem no dia 10, 9 da noite, tá bom? Não perca de jeito nenhum. Quem é que vai? Production 8772 é o final do telefone do Marcel Fernando. Marcel Fernando tá com a gente lá no Dom Aquino. A produção já deve ter entrado em contato. E aí você é só passar e retirar o teu par de convites para curtir essa noite maravilhosa lá na Luzem no próximo sábado, 9 da noite, com 4 DJs conhecedores do cerne, daquilo que tem de melhor do Flashback para você curtir e dançar. Vai ter a parte das românticas. Eu quero dançar a parte das românticas. Ah, eu quero. Adoçando a tarde aqui do Carlos Matos também. A Laura passou por aqui. Né, Laura? Um abraço para você. Obrigado pelo carinho, pela companhia. Laura Carolina veio retirar presente e adoçou a tarde aqui do Carlos. Acredita? Ai, ai, um chocolatezinho no fim de tarde cai bem. E esse aqui não é um simples chocolatezinho. É um chocolatão, como assim que eu posso dizer, né? Um abraço pra você, obrigado pelo carinho, obrigado pela companhia. Rapidinho, volto já já, menina.
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1: Muito bem, vamos suavizar o caminho na volta pra casa aí do Tagarit, que tá com a gente, 12 minutos pra isso.

das vozes mais lindas que a música já viveu, né? E o legado ficou, nos deixou, mas traz essa maravilhosa de canção aqui, suavizando o caminho do Taga e de um montão de outros amigos ligados na Cultura FM. Whitney Houston.

da Garrincha aumentou o volume e curtiu Whitney Houston, The Greatest Love of All, de 1977. A Maria Elisa está com o uberista, está com um motorista de aplicativo nesse momento no trânsito, curtindo a Cultura FM, e não sabe, o nome dele é Flávio, que ela pegou ali, quando ela recebe ali o contato, é o Flávio. Flávio, se você der uma olhadinha para trás, verá a Maria Elisa que você está levando à sua residência nesse momento. Nossa querida e ouvinte incrível, ela gosta demais de pedalar, então leve-a com muito carinho. Eu sei, assim que você o faz, né, com todos, mas leve-a com muito carinho, tá bom? Obrigado pelo carinho, obrigado pela companhia, obrigado pela audiência. O Flávio que tá aí junto com a Maria Elisa, valeu demais pelo carinho aqui da companhia. Bora continuar matando saudades? Deixa eu agradecer também, quem pediu essa canção aqui foi a Vanilda Sampaio. Tá com a gente lá no Jardim Umuarama. Vanilda Sampaio, no Jardim Umuarama. Vamos matar saudades, bora lá. Ah, mas antes, deixa eu agradecer. Que palavras aqui, quais as palavras? Palavras lindas, maravilhosas, do Joenil Albuês. Joenil Albuês, um abraço pra você. Sim, desde o dia primeiro, tô de volta. É que caiu ali na quinta-feira, né? E aí muitos estão achando assim, o Carlos tá voltando hoje, tá bom? Já voltei no dia primeiro. Tá bom? Obrigado pelo carinho, todos que estão chegando por agora, falando seja bem-vindo de volta, tal. Pô, fico feliz demais. E agradecido por tanto carinho. Mas tô já nativa desde o dia primeiro. Combinado? Bora lá, gente. Bora, mata a saudade. Ô, Vanilda, aumenta o volume. Vamos com Carly Simon.

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6: Ótima noite para você.

Carlos Matos, Diferente dos Iguais. Com a graça e a paz de Deus, feliz da vida sempre, como sempre. Estamos juntos na melhor programação flashback do rádio, no fim de tarde, início de noite, feita por você. Agradecido demais o teu carinho, a tua audiência. Deixa eu agradecer aqui o Pedro Gomes, que tá ligado comigo. Sim, já te dou um retorno sobre essa situação, tá bom, mano? Obrigado aí pelo carinho também. Quem é que tá aqui junto com o Carlos? O Wagner, espero ter pronunciado correto. Wagner Panduro, ótima noite pra ti, seja bem-vindo. Ele disse, olá, boa noite, passando pra dar uma boa noite a todos. Boa noite pra você. Tamo junto. A Mariana também tá com a gente. Agradeço essa volta pra casa, ligada aqui com a gente, curtindo o fim de tarde, o início de noite. O Anderson Aquino, lá no bairro Universitário, curtindo de montão também o fim de tarde nessa segunda-feira, aumentando o volume a cada música e trazendo à memória momentos mágicos vividos através aqui de cada canção, né? Agradecido por demais. Lembro que é você quem faz essa programação aqui com Carlos de segunda a sexta-feira, sempre a partir das 5 horas da tarde, mandando por áudio, pode mandar por texto e também pode fazer um print da tua banda, do teu cantor com a música. Aí chegando aqui, eu boto você no ar, eu leio a tua mensagem e também vejo o teu print aqui e coloco a música pra tocar também. Combinado? 65999872339. Vamos a 1970. Aumenta o volume. Earth, Wind, Fire. Fantasy.

0: Essa é a roupa nova, né? Maravilhosa. Lá do ano de 1984, da novela Um Sonho a Mais. Whisky a Gogô. Muito bem. Ai, ai. Nothing Gonna Stop Us Now com Starship. O Pedro Gomes curtiu lá do ano de 1987. Obrigado pelo carinho da companhia e da audiência nessa hora. Mari, daqui a pouquinho a tua música entra aqui também, tá? Tá aqui na sequência já pra atender. Agradecido por demais a todos que estão participando aqui com Carlos. Nesse fim de tarde e início de noite, tô colocando aqui na sequência a de tocar aí, sem sombra de dúvida. Ainda mais dá tempo pra eu tocar a tua música, o teu flashback, matar saudades, recordar um bom momento, né? Vivido através de uma canção, assim como a Vivi curtiu Bob Seger com Shame of the Moon, de 1982. Abrimos aqui com Fantasy, de 70, com Earth, Wind, Fire. E depois do intervalo, tô de volta trazendo aqui mais músicas, mais sucessos, a sua música. Lembro que você participa no 659-9987-2339. Você pode mandar por áudio, pode mandar por texto. E fica à vontade, mande, tá? Por print também. Você faz um print aí da tua banda, do teu cantor com a música. Eu checo tudo aqui. A hora que chegou aqui, eu dou uma olhada e já vou colocando aqui na lista pra executar, tá bom? Então manda, que eu quero colocar o seu aí, tá bom? Agora 6h26, é rapidinho o intervalo, volto já.
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1: Muito bem, estamos de volta.
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1: Vamos lá.
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1: Nossa discoteca vai até o ano de 1999. Para trazer uma canção que fez um enorme e estrondoso sucesso. A galera vai curtir de montão nessa hora. São 6 horas e 29 minutos. O Correia tá ligado com a gente também, né, Correia? Seja bem-vindo. Bora curtir o Discoteca Cultura, DJ D'Agostino.

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Muito bem, 6h33, Cultura FM. E essa aqui, a Mari vai aumentar o volume e curtir. Pareço um Menino, 1994, Fábio Júnior.

0: Alan Pigeon, de 1969, 57 anos atrás, 1969, com Sir Elton John nesse bloco aqui, atendendo a Flávia Manuela, tá na volta pra casa, tá no trânsito, curtindo a gente. Flávia, obrigado pelo carinho, tá? Flávia Manuela, senhoras e senhores, obrigado. A carona não dispenso de jeito nenhum. Voltou o tempo, recordou esse bom momento aqui. A gente foi só avisando aí o teu caminho, né? Com essa canção incrível do Elton. Skyline Kidja. Parece um menino. A Mari curtiu, o Fábio Júnior, lá de 1994. E tivemos aqui a nossa discoteca Cultura com o Didi D'Agostino, I Fly With You, de 1999. O intervalo é rápido e na volta tem Down Under. Já, já, não saia daí.
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0: Boa noite para você, 6h30.

Gente, na rádio que destrava sua memória afetiva o tempo todo. Fim de tarde, é você quem faz a programação com a gente. Então aumenta o volume, Jacob. Bora curtir, lá de 81, Down Under, Manitou World.

Amanhã tem mais a partir das 14h com Carlos Matos no Tarde e Companhia. E no fim de tarde, nesse encontro aqui, né, no início de noite, trazendo o Cultura Flashback, onde você mata saudades, recorda aqui na programação do nosso... Da Cultura FM no Cultura Flashback. Certo? Um abraço do Carlos Matos, tô indo nessa. Carlos Matos, diferente.

Exatamente, ela disse aqui, que coisa boa. Tamo junto. Vai. Ó, deixa eu atender aqui a última. Falando um tanto quanto rápido, que vem aí a voz do Brasil. Eles estão no trânsito, né? A Rafaele e o Pedro Sampaio. Rafaele e Pedro Sampaio estão no trânsito. Vamos suavizar então aqui com a última do programa. Deixar tocando esta maravilhosa, né? Nos deixou esse ano. Bonnie Tyler, um abraço. Tchau.

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